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2: Graças a Deus, nós estamos aqui mais uma vez, junto com você, que nos acompanha através desta programação, você que está de casa, do carro, do seu trabalho, onde quer que seja, chega este programa. Olha, que Deus abençoe a sua terça-feira. Hoje é o dia em que nós estaremos realizando preces, orações em seu favor, para que você receba a cura e a transformação para a sua vida. Ora, faltam 26 dias, estamos numa contagem decrescente, 26 dias para o grande evento, atenção a todos, 26 dias para o grande evento da família ao pé da cruz, ali no Estádio Nacional Tubarões Azuis, na cidade da Praia, onde você e a sua família são os nossos convidados. Estaremos ali clamando a Deus por todas as famílias, independentemente da sua religião, independentemente da sua raça, da sua cor, enfim, da sua origem. Esse evento é para todos, todos aqueles que querem invocar a Deus e alcançar de Deus uma mudança para as suas vidas. Você é o nosso convidado a participar. Meu amigo, minha amiga, você que não aguenta mais o sofrimento, você não aguenta mais a angústia, a dor na sua vida e você quer essa grande mudança, você é o nosso convidado. Eu quero que você acompanhe a história da Dona Maria, que foi entrevistada exatamente ali mesmo no Estádio Nacional e que sofria com vários problemas até que chegou à Igreja Universal e a vida mudou. Acompanhe.
3: Estamos aqui sentado em uma das poltronas do Estádio Nacional Tubarões Azuis. E assim como estamos aqui sentado nessa poltrona, também um deles vai ser uma para você. Porque esse evento vai acontecer dia 1 de novembro, aqui nesse estádio, onde teremos o evento Família ao Pé da Cruz, onde o senhor Bispo Macedo vai estar aqui presente para ministrar a palavra da salvação, para ministrar a palavra de Deus para todas as pessoas que vão estar aqui nesse evento dia 1 de novembro. E também está também aqui também Dona Maria, que enfrentou teu sofrimento, teu problema, mas ela vai nos contar um pouco da sua história. Dona Maria, hoje está tudo bem hoje?
4: Hoje está tudo bem.
3: Mas quais foram os problemas que a senhora teve antes de conhecer o trabalho da Universal?
4: Antes de conhecer o trabalho da Universal, a minha era doente. Então sofria de dor na estoma, então sofria de dor na coluna. Então sofria também, tinha insônia, até dormia à noite. Então olhava o vulto, então sentia medo. Que a hora que andei arriba na minha cama, nunca tinha sono quando dormia. Tinha travesseiro da mão chamada, bom, ele é que tudo lá, água também, eu nunca sabia de onde que está saindo. Então eu me tinha medo, então eu sentia, então ouvia a voz que falava comigo, então eu não respondia, nunca estou, e mais nada. Então eu estava vulto para passar na minha frente, em cima que está na televisão. Então eu sentia medo, então eu sentia, então andar na caminho, então eu sentia, acima que alguém está andando atrás, então eu sentia cabelo, então eu andava na cabeça. Então, minha vida era tudo destruído. Antes de me conhecer a igreja, minha vida era tudo destruído. Mas, pensar conformado com o amor e pensar uma solução que existe.
3: Quer dizer, o pensamento que só tinha era que o sofrimento ia ser até a morte. Que você nasceu para sofrer. Sim. E nunca ia ter paz.
4: Sim. Meu pensamento era aquele. Pensar em minha problema que tinha solução. Então, e então sofria a boca calado, isso. Me era angustiado, me era nervosa. Alguém vai trabalhar aqui mesmo, quem pega na louça para lavar, então quebrava mais do que lavar. O amor de me era nervosa. Então, mas me ia estar conformado com o meu problema, como pensa uma solução que existia.
3: A senhora, tinha prazer de sorrir assim?
4: Não. Nunca tinha, então sorria, então fingia. Fingido. como o Rioque não é alguém que solta a própria, então da sua irmã, aquele sorriso fingido, que de dentro para fora, minha gente era triste. A minha era triste, minha gente era triste, nunca tinha sorriso com sorriso, de dentro para fora. Sim, hoje então.
3: Assim como estava Dona Maria, angustiada, triste, vazia, nervosa, talvez essa é assim que você está. Você mora numa casa até bonita. Quem vê para você, quem vê para o seu exterior, acha que você está bem, mas dentro de você não há paz. Você é uma pessoa que chora sozinho. Porque a Maria chorava sozinho, mas chorava mesmo, copiosamente. Mas, Dona Maria, como foi que a senhora conheceu o trabalho da Universal?
4: Bom, o trabalho de Universal eu conheço através de uma minha vizinha, que mora em abaixo. Então, ele participa na igreja Universal. Então, esse era curado lá, esse era liberto, foi da sofrer a Teodor também. Então, eu convido para participar na igreja Universal, mas me tanto ser curado, sim, mas ele é ser curado. Então, eu falei, não, mas nunca estou para morrer, a minha católica. Então, nunca pretende mudar de religião. Isso. Eu falei, não, bem, se a palavra tocar um dia, na certeza, outra fica, sim, mas me tocam. Então, na certeza, mas se tocar outra, meu, outra fica. Era num invento que tinha lá, polivalente, e tá falando, vem e vê. Escreva comigo, como minha vizinha, minha amiga. Então, quando escreva comigo, bem, para curiosidade, para um dia, muito funciona. Então, depois, quando a gente chega na polivalente, o pastor começa a dar a palavra, então, tudo que o pastor fala, tudo era para mim. Tudo era para mim, tudo que é sofrimento que não sofrido, que o pastor fala, tudo era para mim, tudo não está sofrido. Depois, eu falo assim, a mim, o pastor vai conhecer, não vai conhecer o pastor. Nunca contei a vida, ninguém, a mim, estou amanhã, dorme só, nunca contei ninguém. Eu falo, aquele que contaram, não. Aquele pastor só está falando, aquele Deus que manda para falar. Para poder tocar para hoje, uma solução existe. Então, ele é que palavra tocar. Então, me diz que ele dia nunca para de Bahia. De Bahia, igreja.
3: E hoje, Moquinha está hoje, desde que ele tinha naquele evento, que tinha na Provalente, que tinha ouvido as palavras, que tinha pegado firme com Deus, Moquinha fica hoje. Moquinha está. Quem é a Dona Maria hoje?
4: Hoje é um alguém feliz, é um alguém que tem paz. E um alguém tranquilo, para mais problema mantém. Gosto para mais problema mantém essa vida. Tem força para andar com a sua mariosa e comer. Então tem força para andar volta por cima. Para mais problema mantém só para fora. Porque minha dentro tem paz, que tem problema que está minha sono, que subiu a minha cama. Paneta, que tem problema que não está passa para ele que está minha sono. Então meu problema gosto ir para fora, mas um mês não. Um mês é cara para fora, é área de dentro para fora. O vazio que tinha de dentro para fora, não pensava que tinha solução. Mas a solução existe.
3: Tem paz hoje.
4: Hoje tem paz, hoje me é feliz, hoje me é tranquilo, nunca nervosa, hoje não estaria tanto a dormir, te manche, porque nunca te dormia. Estaria estar com sangue de cama, nunca tinha sono para mim.
3: E o nervo, Zatinha? E o nervo?
4: É, minha nervosa mesmo. Minha nervosa para morrer. Qualquer cozinha está chateada, minha nervosa e magoada. Qualquer coisa está magoada. Um qualquer coisa ainda fica com mágoa de alguém que pode pegar é suficiente para ficar triste e para chorar. Minha era nervosa mesmo.
3: E hoje?
4: Hoje não, hoje não. Hoje me é tranquilo, não tem paz, nada que alguém fala. É tão tranquilo, aquela hora, mas passando eu sei. Nunca senti mágoa de alguém, nunca senti tristeza, nunca senti. Nunca senti nada.
3: Quem podia fazer essa mudança que aconteceu na vida da senhora? Algum psicólogo? Algum psiquiatra? Com todo respeito, somente Deus podia fazer essa mudança que Deus efetuou na vida da Dona Maria. Hoje, uma mulher diferente, uma mulher de paz, uma mulher diferente, mudada. E o Deus que mudou a vida desta senhora, ele quer também mudar a sua vida. Por isso que nesse dia 1 de novembro, nós temos, vamos estar aqui nesse estádio, e você vai estar sentado aqui em uma dessas poltronas para você receber a mudança que Deus efetuou na vida da Dona Maria. Essa mudança vai acontecer também na sua vida. Dona Maria, a senhora vai estar aqui nesse evento dia 1?
4: Eu vou estar, senhor pastor. A mim e minha família não está ali na Pedro Cruz. com aquela oportunidade ali que aconteceu duas vezes, não. Então, não tem ninguém que pode falhar, ninguém que está falhar. Se Deus crê, está ali com a minha família, vai receber aquele benção que o Senhor Bispo Santa traz para tudo que é o verdadeiro.
3: E o que você fala para quem está lá em casa? O que você vai falar para eles daí?
4: Então, falei, pês bem, ouve, pês bem, recebe aquele paz, aquela alegria, aquela palavra que o Senhor Bispo Marcelo está dando. Pês bem, recebe aquelas palavras, porque essa palavra é um alimento para nós anos. Como para nós, nos está triste e angustiado com a nova palavra de Bispo Marcelo. Então, fica leve, não está ser forte, não está ser fortalecido. Então, eu ainda estou ali com a minha família, ainda com o Miranhos, que será na casa também. Olha, traz a família de nós, para perder a cruz, para nem receber aquelas bênçãos ali de Deus, que está trazendo para cá o verde. Para nunca perder aquele bênção que você está dentro dele.
3: Dia 1 de novembro, evento Família ao Pé da Cruz, aqui no estádio Tubarão Azul, aqui em São Felipe, às 15 horas da tarde. Todos vocês estão convidados de Santo Antão a Brava a participar desse evento. Tá bom? Vamos ficando até aqui. Deus abençoe a todos. Veremos nesse dia 1 de novembro no estádio Tubarão Azul.
2: Você também que atravessa momentos muito difíceis, problemas de saúde que você não consegue encontrar a solução, você é uma pessoa que já viajou, já foi para fora do país, já fez vários tratamentos, já saiu de uma ilha para outra em busca de melhores condições de tratamento para a sua saúde. E você, talvez, diz que, olha, não mudou nada, eu continuo doente, eu continuo com as mesmas dores, eu continuo do mesmo jeito. Ou você que talvez diga, olha, eu carrego em mim problemas familiares, problemas espirituais, a doença está na minha alma, sou uma pessoa muito triste, muito vazia, muito deprimida, e eu preciso também dessa ajuda espiritual. Dia 1 de novembro, 15 horas ali no Estádio Nacional, você é o nosso convidado. Deus vai transformar a sua vida. Você vai acompanhar também relatos de pessoas que já estão prontas. Olha, de todas as ilhas, de Santo Antão a Brava, todas as ilhas já tem pessoas já prontas para esse grande evento ali no Estádio Nacional. Meu amigo, minha amiga, e você não pode ficar para trás. Acompanhe esses relatos, voltamos daqui a pouco, e já deixe pronto também um copo com água que estaremos realizando daqui a pouco uma oração em seu favor.
3: Olá, eu sou o pastor Edizângelo Pinto, estou aqui com a minha esposa
5: Elizabeth,
3: e nós estamos aqui para fazer um convite para todas as pessoas aqui em Cabo Verde. Nós estamos a fazer a obra de Deus aqui e nós recebemos a notícia que o Bispo Edir Macedo virá para Cabo Verde fazer esse então evento que será a Família ao Pé da Cruz. Que será uma bênção de Deus para todas as famílias em Cabo Verde, de Santo Antão a Brava, e o Senhor, a Senhora não pode perder. Nós chegamos na igreja, eu pelo menos cheguei na igreja com vícios, família destruída, não tinha perspectiva de vida, mas através do trabalho da Igreja Universal com os jovens, eu fui transformado, e a minha esposa também, não é?
5: Sim, também cheguei na igreja uma jovem frustrada, cheia de problemas no meu interior, e através de ter chegado na igreja, ter sido bem recebida, ter sido cuidada pelos servos de Deus, hoje eu estou aqui com a minha vida transformada, graças a Deus.
3: E nós, como somos um casal, nós somos uma família. Queremos estender esse convite para todas as pessoas que desejam receber desta bênção de Deus na sua vida também. Dia 1 de novembro, no estádio Tubarões Azuis, pelas 15 horas, o evento A Família ao Pé da Cruz, com a presença do senhor Bispo Edir Macedo.
6: Meu nome é Elizabeth, estou ali na casa do Senhor todos os dias, ao pé da cruz. Um cara tem a família bem passa ali ao pé da cruz, e aquele evento que estava a ter na praia de 1 de novembro com o Bispo Macedo, e que ele está a ser um benção para mim, para a minha família, e que a família que ainda quer bem, não está a passar as palavras, faz bem, porque faz lá para esquecer benção, porque é muito bom, e meteu o olhar de benção na minha família, desde que me frequenta as casas do Senhor, uma é mudança na minha família, me sabemos ainda tem mais que para bem, mas Deus está trazendo paulatinamente.
7: A minha nome é Márcia, a Nelly de Caleta. Comigo e minha família, nós estamos tudo preparados para aquele grande dia de minha família ao pé da cruz, com presença especial do Senhor Bispo Macedo. Então, a avó que está lá na casa, que está ouvindo nesse momento, da convidou a para participar naquele grande dia para nos receber aquela grande bênção de Deus.
8: Meu nome é Tino Meire Ruas. Nos convida em nós, dia 1 de novembro, família ao pé da cruz, lá na Estado Nacional de Tibarão Azul. Quando eu vou lá, quando eu vou receber libertação, se eu me recebo, que tinha vício de tabaco, ronco no bilho, tinha aquele problema de saúde, tinha aquele problema que busca na casa de corda, não conseguia achar a solução, bem na Igreja Universal, não quer poeira, entendeu? Eu a recebo. Meu confundo, estou lá para receber bênção do Senhor Bispo Marcelo.
9: Mas que bom nome?
10: Nila.
9: Já tive alguma experiência com o coração do Senhor Bispo Macedo?
10: E é, por acaso, eu tive só. E foi um dia que eu assisti lá através do telefone. Estava assim, meio para baixo, triste assim. Acaba para não obter a palavra que está dando em relação a Deus. Para pôr fé na Deus, para acreditar na Deus, para crer na Deus, principalmente. E mas tudo acaba em caminho, tudo está resolvido. Então acaba para não obter aquela palavra que está dava na através da internet, através do móvel. Acaba para não obter, fica direito com paz assim.
9: Aquela força fica te sentindo mais forte, mais ânimo.
10: E aí fica te sentindo mais forte, mais ânimo, tu acredita em Deus, mais teu. E hoje assim, tipo, uma hora que assim, está mareado, triste, por baixo, mas ó, que vou confiar em Deus. Mas vou ficar melhor, meu coração vai ficar mais sábio, mais alegre.
9: E qual que é a expectativa para aquele grande evento, a Família ao Pé da Cruz, dia 1 de novembro, no Estádio da Nacional de Tubarão Jesus? Qual que é a expectativa para aquele grande dia ali?
10: Minha expectativa eleva tudo em as familiares e também amigos mais próximos para bailar, para ouvir o que realmente Deus está fazendo na vida de cada um de nós. Para ouvir a palavra do Senhor Bispo, o que está falando, e para pôr nossa fé mais em prática. Assim.
9: Aquela pessoa que está lá na casa, que convite você está deixando?
10: Deixa para dia 1 de novembro, depois bailar para olhar este é o resultado. Esta tem uma palavra que está pôs crer na Deus, mas teu. Estou em um resultado nas vidas.
9: Nome de senhora?
11: Maria.
9: Dona Maria, senhora já costuma ter alguma experiência com o coração de Bispo Macedo através do programa, de vídeos?
11: Sim, sim, da hoje sempre. Sempre da hoje.
9: Palavra que está falando, está ajudando?
11: Sim, está ajudando, está dando força. Sempre que fala, está hoje. Está sentindo mais força que fala. Está sempre da hoje, sempre da hoje. Para o marido, não tinha força aqui hoje.
9: E a senhora já está preparada para aquele grande evento, Família ao Pé da Cruz, dia 1 de novembro, lá no Estádio Nacional de Tubarão Jesus? O que você está esperando daquele dia lá? Que você está bem fosse?
11: Sim, eu estou preparando. Espero só para o dia que ele ia para mim e para minha família. Espero a hora que vem. Mas mim ainda seja transformado, mim com tudo em minha família, mas seja abençoado.
9: Então, família, já está tudo convidado?
11: Tudo convidado, tudo preparado, só para chegar ali. De ninguém não vai chegar ali, para poder ser bênção do Senhor Bispo Marcelo.
9: E para aquela pessoa que está lá na casa, que convite você está deixando?
11: Está deixando o convite, então convidamos para aquele dia. Onde não viemos, para estar conosco lá na Paz Nacional, para receber aquela bênção do Bispo Marcelo.
2: A nossa linha de ajuda está aberta para dar o apoio espiritual que você precisa. 800-5001. Você que sofre, precisa de alguém para conversar, você precisa desabafar, você precisa de uma orientação espiritual. Enfim, 800-5001 é a nossa linha de ajuda. Você pode falar conosco, nós estamos prontos para te dar todo o apoio que você precisa. Ora, da mesma forma que você ouviu relatos de pessoas que estão prontas, se prepare você também. Você que diz, olha, eu estou vivendo momentos muito difíceis. A minha família não tem paz, não há sossego na minha casa. Está tudo a dar errado para mim. Eu não sei mais o que fazer. Eu não sei mais como reverter essa situação. Você é o nosso convidado nesse dia 1 de novembro, às 15 horas, ali no Estádio Nacional Tubarões Azuis, na Cidade da Praia. São 33 anos que a Igreja Universal completa aqui e um convite especial do Bispo Macedo, que ele estará conosco nesse grande dia e você tem a oportunidade de estar ali e receber essa bênção, tanto para você como para a sua família. Mas enquanto esse dia não chega, meu amigo, minha amiga, hoje, daqui a pouco, às 19 horas, vamos realizar um grande clamor pela cura. Você que anda doente, você que precisa da cura, daqui a pouco, 19 horas, em todas as igrejas universal, você é o nosso convidado. Acompanhe alguns relatos de pessoas que foram curadas. Logo após esses relatos, voltamos orando por você.
12: Como, senhor?
13: O meu nome é Helena.
12: O que aconteceu?
13: Uma coisa, porque eu estou aqui na férias, que eu venho de França, e uma coisa que eu quero dizer aqui ao povo do Cabo Verde, que vocês podem acreditar no milagre, porque eu sou o milagre. Porque lá na França eu tive um câncer de pâncreas. Eu devia morrer. E depois eu não saí da igreja. Estava na igreja, mas não praticava a palavra que saía do altar.
12: Não obedecia a palavra?
13: Não, eu fui para o mundo. Eu tive uma relação com um rapaz. O rapaz tinha o vírus de VIH. E eu não sabia. E eu fui lá em Portugal, passar a férias, fui lá na igreja em Portugal, fazer o tratamento da cura. Eu cheguei em França também e fazia o tratamento com o médico, mas não acreditei na palavra do médico, também acreditei na palavra do Senhor Jesus. Graças a Deus, eu fui curado do SIDA e fui aprovado lá na França, em 4 laboratórios, e eu não tenho SIDA mais, fui curada, eu sou casada, graças a Deus foi liberada.
12: E o câncer que a senhora?
13: O câncer também foi todo embora.
12: Hoje a senhora é o próprio milagre?
13: Eu sou milagre, Deus faz muitas coisas na minha vida lá em França.
12: Hoje é o próprio milagre?
13: Eu sou milagre, a minha filha hoje também, o médico dizia que ela não podia ficar viva, mas graças a Deus...
12: Tudo está direito?
13: Todo, eu era bêbado, eu bebia muito, fazia muitas coisas lá em França, eu roubava...
12: Muitas coisas?
13: Muitas coisas lá.
12: Hoje está livre?
13: Graças a Deus, não tem mais nada.
12: Deus abençoe. Lourdes, qual era a dor que a senhora tinha?
14: Pastor, lá na casa, só tomar banho para a minha igreja. Seguinte, um dodão, crito, já a minha igreja, manco, já apanha táxi, bem na táxi.
12: Chegou aqui com dor?
14: Dor, nem subi a escada.
12: Não podia nem subir a escada?
14: Uhum.
12: Mas depois da oração da fé, como é que a senhora está?
14: Livre.
12: Já não tem mais nada?
14: Nada.
12: Está curada?
14: Curada.
12: Vale a pena vir?
14: Vale sim.
12: Bem forte as suas palmas. Nome, senhora?
15: Maria.
12: Qual é a dor que a senhora tinha?
15: E, pastor, eu não tenho mais que 2 meses com queimação na sala de pé.
12: Mais de 2 meses com queimação no pé?
15: Na sala de pé. Me sinto na mesa com o senhor, nos braços do senhor, na forma através da minha fé, também manda ser curada. Então, usa a minha fé e também naquele, e sinto na mesa, naquele tratamento de mesa de luz, me bata a usa a minha fé e me fica tranquilo, mais pouco, mais leve. Então, e já tenho 2 semanas, fica até queima, tá arde.
12: E hoje, depois da oração da fé?
15: Hoje, depois da oração da fé, nada mais assim.
12: Aquela queimação que estava no pé saiu?
15: Saiu, e também tenho dor na lá de barriga. E desde que me virar a cara, não se sente que a queimação na lá de barriga. A hora está doendo, a hora não está.
12: E agora?
15: Agora, né?
12: Está livre.
15: Sim.
12: Bem forte as suas palmas, Deus abençoe.
16: Carlita.
12: Estava com o que, Carlita?
16: Um dia ali em cima, o estômago cheia.
12: Estômago pesado?
16: É, pesado, garganta também, manga, se sente nada mais.
12: Estômago e garganta?
16: É.
12: Tava mal?
16: Sim, senhora.
12: E depois da água ungida?
16: Nada mais a gente.
12: Bebeu com fé a água ungida?
16: Com fé, nada mais a gente, nada.
12: Saiu tudo?
16: Tudo, em nome de Jesus.
12: Vovô estava com o que, vovô?
17: Dormi naquele bando de Cindy. Que eu não quero que me apanhava, mesmo que ele dor por seguir, mas agora não tem nada.
12: Depois da oração e a unção do curativo, sumiu?
17: Sumiu.
12: Não tem mais nada?
17: Não.
12: Está livre?
17: Não podia fazer assim.
12: Não podia?
17: Não.
12: Se mexesse de um lado, doía.
17: Outro, doía.
12: E agora?
17: Agora não.
12: Está Tá livre.
17: Tá livre.
12: Bem forte as suas palmas. Vovó, tava com o quê? Qual o nome de vovó é?
18: Meu nome é Francisca.
12: Francisca.
18: Pastor, a minha já não tem tanto mês. Ainda sofri de gás.
12: De gás.
18: De gás. Mas eu pedi a Deus para trancar o gás da minha vida, para uma cagada, que eu estou sentada, minha irmã, que eu estou comer, que eu estou deixando...
12: Ó, quem é sofre com gás, nem comida
18: eu comer. Nada, não estou comendo nada, nada que eu estou comendo. Quando aquela candeta, está pensando se está morrendo de gás. Mas até que...
12: Mas, o estômago.
18: Sim, mas pedi a Deus para curar-me, para nunca mais, para não sentir que gás, para comer tudo pedra que mais já vão fortalecer, e amanhã o corpo está muito seco.
12: E agora?
18: Consciência direito, sou saudável, não tem.
12: Já que até mais.
18: Nada, nada.
12: Aquele problema de gás, sai tudo.
18: Sai tudo, sai.
12: Posso comer direito?
18: Tudo, tudo.
19: Prepara o copo com água. Diga um bocado. Eu também faz uma oração para a boa.
20: Neste momento, vamos unir a nossa fé. Vamos falar com aquele que tem o poder de nos abençoar, porque Ele é Deus.

Senhor Deus grande e poderoso, alcance esta pessoa que neste momento geme de dor, deitada numa cama, num quarto. Essa pessoa que está em casa, essa pessoa que está num hospital também, gemendo de dor, essa pessoa que está numa clínica, numa cadeia, no carro, na sua casa, cheio de problemas, sem saber mais o que fazer. O Senhor é poderoso, o Senhor é Deus, o teu poder é infinito. Por isso eu peço, alcança cada vida, meu Deus. Liberta essa pessoa, muda a situação de cada um. Consagra este copo com água, abençoa esta água com teu poder. Quando essa pessoa beber, ela seja transformada. É o que nós determinamos em nome do Senhor Jesus. Amém? E graças a Deus. Creia, meu amigo, minha amiga, que esta oração já te abençoou. E onde você estiver, Deus, Ele transforma a sua vida. Esteja conosco daqui a pouco às 19 horas para receber mais orações, tanto você como seus familiares, para que haja cura e haja saúde. A nossa sede está ali na cidade da Praia, no Templo Maior, no Paiol do Coqueiro. Você que mora lá pode participar. E nós aqui no Sal, na Ilha do Sal, estamos na Santa Maria, ao lado da esquadra. Estamos também na Palmeira, atrás da padaria. E aqui nos Pargos, atrás das bombas da Shell. Que Deus abençoe a sua vida. Aguardamos por você. Até lá.

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1: É de RC, bom dia para Boa Vitória. 20 minutos, já estou a começar agora mais uma edição deste espaço matinal. Amanhã RC, um abraço para Boa, bom dia. Hoje é quinta-feira, não te espero que Boa tive uma boa noite de sono, uma boa noite de descanso. E que hoje é que tive-te a trabalhar durante esta madrugada, não te espero que Boa tive uma boa madrugada dentro de trabalho. Que ali é som da Rádio Comunitária e Disparos, não te arranca agora mais uma edição desse Boa Espaço Matinal, manhã RC. Aquele abraço para tu, Jen, bom dia. A partir de agora até meio-dia, não te vejo de uma boa na ex Magazine Matinal, não te conta de boa até meio-dia. Nós dois é Rádio Comunitária de Espaço, não te vejo de então uma boa. Caro vindo aqui a nada, não tem previsão de tempo, depois não tem feriados, eventos cíclicos, factos de acontecimentos históricos, santo do dia, reflexão matinal, leitura de imprensa online nacional. Também na segunda hora não tem informação uma rádio alemã de DW, não tem informação desportiva. Para além de informação desportiva, no teu horóscopo de previsão de tempo a nível nacional, terceira hora, música. E na quarta hora, não tem espaço convívio e na boa rádio comunitária de Espargos. Meio-dia, um quarto, que ali foi o menu do nosso espaço matinal. Menu do dia, de 8 até meio-dia, manhã RC, meio-dia, um quarto, já em informações. Depois, quando for 13h30 a 13h15, a localidade, 18h em quarto, agenda. E 18h30, programa religioso. Então, motivos para manter ligado nessa sintonia de 88.1 FM. Nós já estamos a tudo nos ouvindo, com votos de um bom dia, que tudo está a correr direito nesse dia de hoje. Como sempre, quem já está na trabalho agora e que está mais um bocadinho, te desejar um ótimo dia de trabalho. Também vou que está na casa, que usa bom dia de folga, ou mais um dia de férias, bom descanso. A vou saber recuperar energias. Para tudo nos estudando, bom dia de estudo. Para boa que aniversariando nesse 8 de outubro, parabéns, felicidades. E que tu está a correr direito nesse dia de hoje. Nós abraço-te a estender até a cadeia regional de Salda para toda a gente com votos de um bom dia, o Hospital de Salda para toda a gente com votos de um bom dia e para doentes votos de uma rápida melhora. Senhoras e senhores de negócios, um bom dia de venda. Senhoras e senhores de volando, um bom dia de trabalho. Aquele é som da Rádio Comunitária dos Espargos. Não te começa agora mais o número desse bom espaço, desse bom magazine matinal. Amanhã RC, até meio-dia, não te vejo de uma boa notícia, música, entretenimento, conversa. Durante 4 horas, tenta manter entretido diretamente ali de Boa Rádio Comunitária de Espargos, ali na zona de África 70. Pois é, nota Lima Boa, diretamente na zona de África 70, onde começa a conferência estratégica de CAF ali na sala. Hoje até tem continuidade, hoje, durante a madrugada de ontem, estava a esperar o presidente FIFA, Gianni Infantino, mas presidente da Confederação Africana de Futebol, e outros estrategistas para bem fazer um balanço de participação da África na Mundial de 2030 e projeta participação da África na Mundial, fazer um balanço de participação da África na Mundial 2026 e projeta participação da África na Mundial 2030. É presidente de confederações, estrategista, tudo para bem planear o futebol africano. 8 horas e 24 minutos, bom dia. Antes de não vá para a primeira oferta musical, no te obliga a previsão do tempo para esse dia de hoje. Pense quinta-feira, previsão para hoje, previsão de alguma chuva. Queria ser outra temperatura na 28 graus, umidade 79%, vento de 27 km/h. Queria ser outra que céu nublado, com previsão de trovoadas fracas com chuvas. Para esse dia de hoje, não também tem temperatura entre 27 a 28 graus centígrados e previsão também de não ter alguma trovoada fraca e alguma chuva durante esse dia de hoje, ali na Ilha de Sal. Pois é, ali é a previsão de tempo somente ali para território salense. Queria assim 8 e 24, temperatura tem 28 graus, umidade 79%, vento de 27 km/h, não tem que ser nublado. Para esse dia de hoje, temperatura também está entre 27 e 28 graus e possibilidade de trovoadas fracas e chuvas para esse dia de hoje. Bom dia, até meio-dia, mantém-se sintonizado no 88.1 FM e na Boa Rádio Comunitária de Espanha.

Pois é, caro ouvinte, hoje é dia 8 de outubro. Falando um pouco deste dia 8 de outubro, é dia 281 do ano no calendário gregoriano. Te falta 84 dias para o final de esse ano 2026. Na Croácia, no Podeflop, hoje é dia de independência, feriado nacional na Croácia. Na Brasília, hoje é dia do asfaltador. Na Brasília, dia nacional do nordestino, dia nacional pelo direito à vida e dia nacional do combate a cartéis. Alguns efemérides somente no território brasileiro. E na Croácia, hoje é feriado nacional, é dia da independência da Croácia, dia 8 de outubro. A nível litúrgico, hoje é dia de Santa Pelágia, preservou sua castidade até ao fim. Falar um pouco deste Santa Pelágia, o martirológio romano apresenta-nos quatro santas com este nome de Pelágia. Esta de hoje era uma jovem de 15 anos que, no princípio da perseguição do imperador Diocleciano, em 302, testemunhou de modo muito esquisito sua fidelidade a Cristo, preferiu morrer por amor a Cristo do que entregar sua virgindade. Por isso, a Igreja reconheceu e louvou seu heroísmo. Quando os soldados do imperador foram à sua casa para levá-la ao tribunal, que certamente a condenaria porque era cristã, Pelágia recebeu os bens e quando se propuseram levá-lo dando voz de prisão, pediu-lhes permissão para que fosse trocar de roupa. Dado o consentimento pelo chefe da escolta, Pelágia dirigiu-se ao quarto e desejou de escapar dos ultrajes que a esperavam infalíveis. E a temer pela virgindade que consagrar a Deus, não titubeou, subiu ao mais alto da casa em que vivia, em Antioquia, e de lá atirou-se ao chão, falecendo quase que instantaneamente. Santo Ambrósio de Milão, no seu Tratado das Virgens, apresenta-se esta Santa Pelágia como irmã dos mártires Benicieia e Posdoceia. Santa Pelágia ligou-se àquelas santas porque Benicieia e Posdoceia também tiraram a própria vida para escapar do horror. Presas iam sendo levadas ao cárcere em dado momento, a meio do caminho, quando chegaram perto do rio, solicitaram licença aos soldados para afastar-se um pouco, o que lhes foi concedido, de estar sem que pudessem ser impedidas, atiraram-se de comum acordo à correnteza. Pois é, se não falar um bocadinho deste ano, que é Marquês dia 2, hoje é dia de Santa Pelágia, preservou a sua castidade até ao fim. Hoje, também, na Croácia é dia de independência, na Brasília é dia do asfaltador, dia do calcetador, por assim dizer, dia do nordestino, dia nacional pelo direito da vida e dia nacional de combate aos cartéis. 8 horas e 33 minutos, que ali é som de...

Brian Adams, Lima Nogelina, boa cintura amiga de 88.1 FM. Bom dia, boa quinta-feira. Espero que tudo está a correr bem nesse dia de hoje. Vou ter um ótimo. Já não direito amor de calcanhar a final de semana. Um final de semana que. Um final de semana que tem início de bola ali na Ilha de Sal, né? Também vou falar hoje, tem um jogo

de estrela, né? De legendas, de masters, de antigas estrelas, né? Também tem Samuel Eto'o, acho que Samuel Eto'o, maior estrela, entre outros grandes nomes de futebol africano, que também está presente nesse jogo ali, de grandes estrelas, que alguns acreditam participar nessa conferência também, mas jogadores, masters cabo-verdianos, jogam no estádio Marcelitão, a partir de 16 horas. Eu vou querer conhecer Samuel Eto'o, os grandes nomes de futebol africano, vou saber o que é para Marcelo Leitão, a partir das 16, boia, é jogo das estrelas. 8 horas e 41 minutos, sonho dali de África 70. Vamos a alguns factos históricos da marquês dia de hoje. Recomecei então no ano de 1652, da flop vitória inglesa na Batalha de Kentish Knock, na Primeira Guerra Anglo-Holandesa. Em 1813, assinado o Tratado de Riet entre Baviera e a Áustria. Em 1821, a Marinha do Peru é estabelecida durante a Guerra da Independência. Em 1856, começa a Segunda Guerra do Ópio entre várias potências ocidentais e a China, como incidente de Arão. Em 1862, Guerra Civil Americana, a invasão confederada de Kentucky é interrompida na Batalha de Perryville. Em 1871, ocorre o grande incêndio de Chicago. Em 1879, Guerra do Pacífico, a Marinha do Chile derrota a Marinha do Peru no combate naval de Angamos. Em 1895, a Imperatriz Myeongzeng da Coreia é assassinada por infiltrados japoneses. Em 1910, o bombeiro de Manaus, um golpe confuso, mal preparado e com trágico resultado. Em 1912, a Primeira Guerra Balcânica começa quando Montenegro declara guerra ao Império Otomano. Em 1939, Segunda Guerra Mundial, a Alemanha anexa a Polónia Ocidental. Em 1945, formação do Movimento de Unidade Democrática, de oposição ao regime de António Oliveira Salazar. Em 1952, o acidente ferroviário de Rarau Wellsdown mata 112 pessoas. Em 1965, golpe de Estado do Brasil de 1964. Na televisão, Carlos da Cerda chama Castelo Branco de traidor da Revolução, rompe com o governo e renuncia a sua candidatura. Em 1967, o líder guerrilheiro Che Guevara e seus homens são capturados na Bolívia. Em 1970, Alexander Solzhenitsyn ganha o Prémio Nobel de Literatura. Em 1973, Guerra do Yom Kippur, Israel perde mais de 150 troops em um ataque fracassado à oposição ocupados pelo Egito. Em 1973, Sirius Marquezines inicia seu mandato de 48 dias como primeiro-ministro em uma tentativa frustrada de levar a Grécia ao governo parlamentar. Em 1974, Franklin National Bank entra em colapso de fraude e má gestão. Na época, é a maior falência de um banco na história dos Estados Unidos. Em 1982, a Polónia proíbe a Solidariedade e todos os outros sindicatos. Em 1990, a primeira enfitada, a polícia israelense mata 17 palestinos e fere mais de 100 perto de Cúpula da Rocha. Em 1991, após a expiração do Acordo de Brioni, a Croácia e a Eslovénia rompem todas as relações oficiais com a Jugoslávia. Em 1998, José Saramago é o primeiro autor de língua portuguesa a ganhar o Prémio Nobel de Literatura. Em 2001, em um avião bimotor, Cesana e um avião de Scandinavia Airlines colidem sob forte nevoeiro durante a decolagem em Milão, na Itália, matando 118 pessoas. Em 2005, o sismo de Caxemira, de 7.6, deixa 87.351 pessoas mortas, 69.000 a 75.626 feridos e 2,8 milhões de desalojados. 2016, o furacão Matthew deixa mais de 600 fatalidades. 2020, segunda guerra do Nagorno-Karabakh, o Azerbaijão atacou deliberadamente duas vezes a igreja do Santo Salvador Gazashetots de Xuxa. 2023, o primeiro-ministro israelense Benjamin Netanyahu declara guerra ao Hamas depois do ataque terrorista que deixou mais de 600 mortos em Gaza.

Eu começaria propondo que a primeira maneira de começar a se achar é começar a ter alguma noção de quem se é. A busca de algum conhecimento de si mesmo é muito relevante.

uma ideia de quem você é, é possível que você, de fato, viva no mundo de maneira desancorada, de maneira solta, ao sabor da força do momento. E aí você perde completamente o controle sobre a própria vida. O segundo ponto que me parece fundamental, a partir daquilo que vamos descobrindo sobre nós mesmos, é a identificação de pontos de chegada, né? Onde queremos chegar, o que, que gostaríamos que acontecesse para a nossa vida, de que maneira gostaríamos que a vida tivesse daqui um mês, daqui um ano, daqui um tempo, né? E tudo isso poderíamos reunir em torno da nomenclatura de propósito. E claro que esse propósito em relação à própria vida também é uma âncora muito importante. Então veja, não é muito diferente de um GPS ou de um aplicativo de deslocamento. O primeiro ponto é identificar onde você se encontra na vida. E o segundo ponto é identificar para onde você quer ir. Esses dois elementos, você me deu só 5 minutos, né? Esses dois elementos, eles são estruturantes, eles são muito contributivos, porque eles ajudam a excluir possibilidades de vida que não estão alinhados com isso. É preciso levar a sério o que você se propõe, né? Porque nos dias de hoje, né, as possibilidades de vida são tantas que perturbam mesmo a mente de qualquer um, né? Então, se você não tiver muito claro o que você quer para você, tudo parece muito tentador, tudo parece muito atrativo. E aí você fica sem saber para onde ir. Isso é muito angustiante. Perceber que você tem que escolher e não ter ideia de como escolher. Ao passo que se você souber quem é e para onde quer ir, isso já ajuda demais a eliminar alternativas de vida que são incompatíveis. Vamos imaginar, só para dar um exemplo, que alguém que me veja como professor me proponha um negócio, entrar de sócio numa pousada, por exemplo, numa pousada numa cidade de praia, né? Eu estou contando essa história porque ela efetivamente aconteceu, né? Eu era professor e veio essa proposta. Bom, todos os argumentos eram muito pertinentes. Uma vida mais tranquila, uma vida mais próspera, porque até para ser mais próspero do que a vida de um professor não precisa muito. Uma vida à beira-mar, uma vida confortável, uma vida de gente feliz ali desfrutando. E uma vida pouco exigente, digamos assim. Então, de fato, tudo parecia maravilhoso. Mas a partir do momento que eu tenho uma noção vaga de quem eu sou e da onde eu quero chegar, tudo isso que é maravilhoso não é maravilhoso para mim. E veja que fique claro, como somos todos diferentes, o que é maravilhoso para um não precisa ser para mais ninguém. Porque eu me entendo como um explicador, alguém que gosta de trabalhar com ideias e torná-las claras para que todos compreendam. Ora, você deve imaginar que isso não tem muito a ver com gerir uma pousada. Então, por mais atrativo que seja, para mim não serve, para mim não funciona. Um propósito que eu tenho é contribuir na sociedade onde eu vivo, né, para que as pessoas ganhem em lucidez. Um propósito que é o mesmo de Sócrates, pai fundador da filosofia. Então eu me inspiro, sou um admirador. Então gostaria de aumentar a lucidez das pessoas dentro das minhas limitações. Então veja, eu me entendo como um explicador e quero aumentar a lucidez das pessoas. O que que abrir uma pousada vai... vamos dizer, muito perifericamente. Poderíamos dizer que não tem nada a ver. Então, eu agradeci. Isso não me interessa.
Veja, não estou tão perdido assim.

Né? Então, para quem está completamente perdido, se você levar a sério aquilo que você imagina ser importante para você e levar a sério o que você gostaria que acontecesse na sua vida, é claro que você conseguiria diminuir muito essa sensação de perdido que você se encontra. Agora, se você não tem âncora nenhuma, é como nadar em alto mar sem terra à vista. Pouco importa, você não tem a menor noção de para onde está indo. Você não tem a menor noção de né, para onde fica o continente A ou o continente B. Então, nada para onde o nariz tiver virado. E aí é muito ruim viver assim. É muito inseguro, muito incerto, é muito amedrontador. Então, fica aí a minha pequena dica, não é? Um entendimento cada vez mais aprofundado sobre si mesmo e uma identificação de um propósito ajudam demais a viver.

0: 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Vamos a isto, vamos à pressa online escrita nacional. Vamos a começar a informar para esta direção. São Vicente, mais de 60 trabalhos submetidos para o 2º Congresso Internacional de Enfrentamento à Fome e à Desinformação. O NCV, gratuitidade do ensino superior gera número nunca antes visto de matrículas em todos os polos. Tarrafal de Montrigo, operadores apreensivos com problemas de água no arranque da época alta do turismo. Ministro anuncia reforma no sistema educativo com aposta no ensino técnico superior. Parlamento Zildo Oliveira defende reforma estrutural no sector de educação e políticas de longo prazo. PSV aponta educação como prioridade do governo e destaca implementação de novas medidas. Parlamento MPD critica falhas no arranque do ano letivo e questiona algumas medidas do governo. Presidente do ISO defende trabalho seguro e inclusão do sector informal durante conferência de trabalho digno. Confirmados 12 restaurantes na mostra gastronómica para promover turismo e cultura na cidade da Praia. Enapor reforça articulação com parceiros para melhorar a logística de pequenas encomendas. Longueira, morador, aposta na gastronomia tradicional para aproveitar potência turístico. ICA reforça proteção de crianças e adolescentes após Operação Aurora. Porto Novo, população de Casa de Meio, investe na iluminação pública de estrada de acesso. Inclusão Advic capacita membros para reforçar advocacia pelos direitos das pessoas com deficiência. Fogo Cruz da Igreja Matriz de São Filipe, recolocado este fim de semana após restauração na praia. Portugal, Vera Duarte recebe prémio especial da Lusofonia com muita alegria e sentimento gratuito. Vera Duarte participa na primeira edição do Festival Língua ao Mar no Brasil em novembro. José Carlos Fonseca apresenta livro sobre memórias de infância e adolescência na Brava. Desporto Inforpress, futebol fogo, fim de semana com finais de provas interzonas de Santa Catarina e de Mosteiros. Qualificação CAN 2027, Vozinha reconhece resultados aquém das expectativas. Título GB na Inforpress. Expresso das Ilhas Trazer, ICA pede proteção da identidade das crianças envolvidas na Operação Aurora. O Instituto Cabo-Verdiano de Crianças e do Adolescente apelou esta quarta-feira a preservação de identidades das crianças e adolescentes envolvidas na Operação Aurora, na Ilha do Sal, e advertiu que a divulgação de nomes, imagens ou informações pessoais pode ser consequências para a recuperação e o bem-estar das vítimas. Chuva fraca e forte com trovoada prevista, sobretudo nas ilhas de Sotavento. O Instituto Nacional de Meteorologia e Geofísica prevê para hoje a ocorrência de chuvas fraca ou moderada, por vezes forte e acompanhada de trovoada, sobretudo nas ilhas de Sotavento. Parlamento, PICV vota contra agendamento de proposta para mitigar aumento dos preços dos combustíveis. O PICV votou contra o agendamento para discussão da proposta de resolução sobre mitigação e subsidiação dos combustíveis, com o objetivo de minimizar o impacto do aumento dos preços do país. O governo vai reformar o modelo de organização das escolas. O ministro da Educação, Formação Profissional, Ensino Superior, Ciência e Inovação, Arnaldo Brito, disse que o governo vai reformar o modelo de organização das escolas em agrupamentos, considerando que a solução adotada na última reforma educativa criou constrangimentos para alunos, famílias e professores e aumentou os custos na administração escolar. A MPD alerta que a gratuidade do ensino superior pode fragilizar o equilíbrio do sistema. O MPD alertou que a diferença de custos entre o ensino superior público e privado, resultado da gratuidade das instituições públicas, pode deslocar a procura e fragilidade a capacidade instalada das universidades privadas. Já o PICV garantiu o reforço do sistema de bolsas de estudo para assegurar o financiamento de estudantes que frequentam o ensino superior. Sol Atlântico, déficit de 90 trabalhadores e mantém 30 autocarros parados. O Sol Atlântico registra atualmente um déficit de cerca de 90 trabalhadores, sobretudo motoristas, situação que deixou 30 autocarros parados, estando a empresa a recrutar condutores no país e no estrangeiro, revelou o presidente do Conselho de Administração. Maíra Andrade será distinguida na 10ª edição da Gala Prémios de Lusofonia. A cantora cabo-verdiana Maíra Andrade será distinguida na 10ª edição da Gala Prémios de Lusofonia, que acontece este sábado 10 no âmbito dos 30 anos do CPLP. O evento terá lugar no Salão Preto e Prata do Casino Estoril. Em Portugal, a artista será distinguida na categoria Música do Mundo. Títulos Egbena Imprensa Online Nacional, por agora no Tabate Cidade Alma de Bon. Não fica com notícias, mas a Rádio Alma DW. Nota volta já.
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2: Todos esses fatores concorrem para a conclusão de que, de facto, efetivamente, o alto comando militar há de se estender no poder, além do período fixado para a transição da Guiné-Bissau.
1: A Guiné-Bissau tem eleições agendadas para 6 de dezembro, mas a cada dia que passa somam-se as vozes concordantes de que não há condições para a realização da votação. É sobre este tema que falamos hoje no Praça Pública. Eu sou a Raquel Oreiro e acompanho-te nos próximos 20 minutos.
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1: Boa noite. O presidente de transição da Guiné-Bissau, Ortem Tá, comentou esta tarde pela primeira vez o processo de desarmamento e desmantelamento das forças consideradas leais ao ex-chefe de Estado, Umar Sissoko Embalo. O general garantiu que os elementos visados não foram expulsos das estruturas de segurança, mas sim redistribuídos por diferentes serviços do Estado. Na mesma ocasião, Ortem Tá apelou à entrega de armas.
4: Porque estava desorganizado.
5: Eles estavam aqui desorganizados, não tinham estruturas nem organização por ramos. Quero apelar ao comandante destas que vocês chamam de milícias. Tenho informações de que alguns deles têm armamento em casa. Por isso peço a quem tiver armas em casa que as entregue imediatamente.
4: Parada para entregar armas, tudo de pistolas para entregar.
1: O presidente de transição falava esta tarde na tomada de posse dos novos membros do governo, isto depois de ontem terem sido anunciadas algumas exonerações e respectivas substituições. O general Mama Saliu Embalo foi exonerado do cargo de ministro do Interior e Ordem Pública, tendo sido substituído por António Suca Chamá. Também Virgínia Correia foi exonerada das funções de ministra das Pescas, tendo sido substituída por Fidelis Forbes. Ainda durante a sua intervenção, Ortem Tá abordou a eventualidade de um regresso de Umar Sissoko Embalo à Guiné-Bissau, sublinhando que não pode garantir que, se ele voltar ao país, nada lhe aconteça. Entretanto, a Guiné-Bissau tem eleições agendadas para 6 de dezembro, mas Domingos Simões Pereira considera que não há condições para a realização do sufrágio. O líder do PAIGC salienta que o prazo para a apresentação de candidaturas terminou ontem e que não tem conhecimento de qualquer candidatura que tenha dado entrada. Simões Pereira diz ainda que não é possível fazer campanha eleitoral num país onde a atividade política está suspensa.
6: Quando nós falamos de democracia, falamos de liberdade. Falamos de liberdade de expressão, falamos de liberdade de manifestação, falamos de liberdade de reunião, não é? De organização. Portanto, se essas condições não são repostas, porque devem saber que toda a manifestação política está suspensa na Guiné-Bissau. Os partidos políticos estão proibidos de realizar qualquer atividade. E, portanto, nessas condições, como é que se pode falar, não é? De normalidade e de preparação de eleições?
1: Domingos Simões Pereira, que permanece em Portugal, defendeu ainda que a resolução da atual crise política na Guiné-Bissau passa pela intervenção de parceiros internacionais como Portugal, a União Africana, a União Europeia, a CDAO e a CPLP.
6: Nós pensamos que é preciso que haja uma retoma, mas que não seja uma retoma baseada em cálculos políticos de aproveitamentos num sentido ou noutro. Por isso é que eu digo que talvez a gravidade da crise recomenda que haja parceiros que nos possam ajudar a encontrar pontos de interseção a partir do qual possamos construir os consensos necessários para a retoma. Eu acredito que a reposição da Comissão Permanente da Assembleia pode ser um dos caminhos.
1: Também em entrevista à DW, o jurista Nexus Faria defende que, à luz do que aconteceu em 2012 no país, a solução pode passar por uma postura musculada da comunidade internacional. Nesta conversa, o jurista guineense começa por explicar quais os prazos que já se esgotaram no que toca à realização das eleições na data marcada, ou seja, 6 de dezembro.
2: Mesmo a lei antiga, a lei anterior e a presente suposta lei do Alto Comando Militar, dispõe no artigo 3º que a convocação das eleições deve acontecer com uma antecedência de 90 dias. Entretanto, nós já estamos a menos de 60 dias, não há decreto da convocação das eleições. Mas, além disto, as próprias condições a nível interno no país
7: ainda não se deu abertura para a realização das atividades políticas, ou seja, os partidos não conseguem exercer as atividades políticas, nomeadamente realização e organização dos partidos, realização dos congressos e organização das atividades partidárias, como é que estes podem concorrer futuramente para as eleições agendadas? Penso eu que isto é uma evidência de que não se realizará as eleições agendadas para 6 de dezembro de 2026.
1: Na semana passada, o Governo de Transição prolongou esta suspensão da atividade política que estava a falar. Isto pode ser visto como mais um sinal de que este Governo de Transição se prepara para se manter no poder?
7: Evidentemente, todos esses fatores concorrem para a conclusão de que, de facto, efetivamente, o Alto Comando Militar há de se estender no poder, além da data fixada para a realização das eleições ou além do período fixado para a transição da Guiné-Bissau. Portanto, parece-me muito óbvia esta conclusão.
1: Na sua opinião, qual seria a saída para mais esta crise política? A formação de um governo de unidade nacional, por exemplo, como defendem alguns analistas?
7: Eu penso que sim. Há duas situações que têm que ser levadas em consideração para que a transição suceda de forma pacífica e normal dentro daquilo que é expectável na Guiné-Bissau. Primeiro, é preciso que haja uma pressão a nível interno. Segundo, é preciso que essa pressão a nível interno seja acompanhada de uma postura muito mais musculada da comunidade internacional, que passa por pôr em cima da mesa a possibilidade real, efetivamente, de responsabilizar essas pessoas, ou seja, de eventualmente produzir sanções contra o regime vigente na Guiné-Bissau ou contra as pessoas que neste momento dirigem a Guiné-Bissau, caso não viabilizem a transição no período determinado. E esta sanção pode se traduzir em duas medidas concretas. A primeira é a restrição da liberdade de circulação dessas pessoas que neste momento dirigem a Guiné-Bissau. Segunda medida, que é congelamento das contas. Pondo esta situação em cima da mesa, aí sim terá um efeito dissuasor para que o alto comando militar procede à transição no período determinado.
1: Mas nos últimos anos não tem havido essa intervenção musculada da comunidade internacional no país. Porque é que desta vez pode ser diferente?
7: Isto já aconteceu em 2012. A experiência dos que viveram isso não foi uma experiência agradável e muitos dos políticos e dos militares tiraram um exemplo a partir daí. Ninguém quer se ver vedado, impossibilitado de sair da Guiné-Bissau por mais de um período de 10, 20 anos. Primeiro porque grande parte das condições básicas para a subsistência de qualquer pessoa não se encontram na Guiné-Bissau. Não há uma saúde de qualidade, não há educação de qualidade. E essas pessoas, tendencialmente, quando provocam desordem, para onde é que vão estabelecer a sua vida? Fora da Guiné-Bissau. E ficarem envedados dessa possibilidade, com certeza que se sentirão na obrigação de provocar a transição no período determinado.
1: Ouvimos o jurista guineense Nexus Faria. E queremos também saber a tua opinião. Acreditas que há condições para a Guiné-Bissau ir a eleições em dezembro? Foi esta a questão que colocámos esta tarde no nosso Facebook. Junta-se agora a mim, Catarina Martins, que está a acompanhar os vossos comentários nas nossas redes sociais. Olá, Catarina. O que pensam então os nossos ouvintes?
8: Olá, relativamente à pergunta de hoje, recebemos vários comentários. Ora, Rosário Netepa escreve: ainda é prematuro concluir se há ou não condições. E se não há condições para a sua realização, os órgãos competentes devem vir a público para explicar melhor os fatores que poderão dar espaço às eleições. Mateus Binata afirma: para mim não há condições, de certeza. Júlio Quancha responde: acho que não. Já Bala Baldé acredita que sim. E Sérgio Maulela comenta: qualquer processo que não garanta uma ampla participação está inquinado e deve ser rejeitado. O mal disto tudo, considera este ouvinte, é que aqueles que deviam defender o bem-estar estão-se nas tintas para os guineenses.
1: Obrigado, Catarina. É um tema que podes continuar a comentar no nosso Facebook.
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1: O governo de Moçambique está otimista quanto às negociações com o FMI para um novo programa de apoio financeiro ao país. Em declarações esta quarta-feira, Salim Valá, ministro da Planificação e Desenvolvimento, disse acreditar que o país terá boas notícias a breve trecho e afirmou que este apoio é vital para reforçar a confiança dos parceiros internacionais. Também esta quarta-feira, o ministro da Saúde moçambicano admitiu que o orçamento de Estado destinado ao setor é insuficiente para cobrir todas as necessidades. O CNC alertou ainda que a redução do financiamento externo pode pôr em risco ganhos já alcançados em áreas como VIH, malária, tuberculose e saúde materno-infantil, que antes beneficiavam de apoio de parceiros internacionais. Angola prevê concluir dentro de um ano a Estratégia Nacional de Combate à Corrupção, faltando apenas executar 10% das atividades previstas no plano iniciado em 2024. O balanço foi feito hoje pela comissão responsável. São Tomé e Príncipe está a enfrentar uma rotura de combustível, sobretudo de gasolina e petróleo de uso doméstico. O governo já confirmou a situação e apontou dificuldades financeiras para novas importações, prevendo a chegada de gasolina dentro de uma semana. Assinala-se hoje o terceiro aniversário dos ataques do grupo islamita palestiniano Hamas, que visaram o sul de Israel. Os ataques de 7 de outubro de 2023 mataram mais de 1.200 pessoas. 251 civis e militares israelitas e de outras nacionalidades foram feitos reféns e levados para Gaza. Em entrevista à DW, 3 anos depois, uma sobrevivente recorda como foi aquele dia.
9: Michelle Ohana estava no Festival de Música Nova, 7 de outubro de 2023, em Israel. Eram 6h29 da manhã, quando militantes liderados pelo Hamas lançaram rockets contra o sul de Israel e iniciaram um ataque terrorista perseguindo os participantes do festival. Os terroristas viram-me debaixo de um tanque e dispararam contra mim, atingindo-me na perna. Fiquei ali durante as 7 horas seguintes a sangrar. Telefonei à minha mãe para me despedir dela. Segundo o Exército de Israel, 344 civis israelitas e estrangeiros e 34 elementos das forças de segurança foram mortos no local do Festival Nova ou nas imediações. 44 pessoas foram feitas reféns e levadas para a faixa de Gaza. A jovem considera que o mundo esqueceu as atrocidades perpetradas pelo Hamas, um grupo classificado como terrorista por muitos países. Penso que às pessoas foi simplesmente mostrado apenas o que está acontecendo em Gaza. Mas posso dizer que no momento em que atacam o nosso país, temos de responder. Em Gaza, segundo o Ministério da Saúde local, mais de 73 mil palestinianos foram mortos durante a guerra. Uma comissão independente da ONU concluiu que a atuação de Israel em Gaza constituiu um genocídio. A conclusão é partilhada por alguns especialistas em direito internacional, mas é rejeitada por Israel e contestada por outros juristas. A realidade pós 7 de outubro domina as eleições em Israel no final do mês. Cristiane Vieira Teixeira, DW.
1: O governo do Ghana decidiu apresentar uma candidatura formal para aderir ao Bloco de Economias Emergentes, BRICS. O anúncio foi feito esta terça-feira pelo ministro dos Negócios Estrangeiros ganês, que se encontra de visita à Índia, país que deverá apoiar a adesão do país africano. O chefe da diplomacia norte-americana afirmou hoje que o Irão perdeu o controlo integral do Estreito de Hormuz. Em declarações aos jornalistas, Marco Rubio acrescentou ainda que os iranianos estão muito menos poderosos do ponto de vista militar e que, devido às sanções impostas por Washington, a economia iraniana está prestes a atingir uma situação catastrófica, nas suas palavras.
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1: Falar de reparações históricas em Portugal é ainda um tabu? É este o tema do A Nossa Voz de hoje. As reparações históricas em Portugal estiveram esta semana em discussão em Lisboa, à margem de uma mesa redonda sobre o tema Reparações, o futuro sustentável. O governo português desmentiu recentemente que Portugal esteja a negociar o pagamento de indenizações às antigas colónias, uma ideia divulgada na página oficial do Partido Chega nas redes sociais. O correspondente João Carlos tem mais detalhes.
10: Por que razão Portugal encara o tema das reparações históricas e culturais com reserva?
11: Os portugueses ainda não estão maioritariamente desejosos que isso aconteça e, portanto, os partidos que politicamente a defenderem isso vão ser criticados pela sociedade portuguesa.
10: O tema volta à tona depois de um certo silêncio que se instalou, depois de, em 2024, o ex-presidente português Marcelo Rebelo de Sousa ter reconhecido responsabilidades de Portugal por crimes cometidos durante a era colonial, sugerindo o pagamento de reparações pelos erros do passado. Mas essas reservas por parte de Portugal fazem sentido?
11: Às vezes é preciso coragem política para dar o primeiro passo, mas acredito que os políticos ou os partidos políticos do poder, digamos assim, que tenham possibilidade de chegar ao poder, não querem tocar nesse assunto porque possivelmente vão perder eleições.
10: O advogado Emice de Almeida fala em negacionismo por parte de Portugal, que tende a fugir deste debate.
12: A questão da reparação histórica não pode ser vista apenas do ponto de vista económico ou financeiro. Não é? A reparação histórica nós também podemos levar do ponto de vista cultural, dos artefactos africanos que se encontram em Portugal e um pouco por toda a Europa. Há a necessidade de se falar sobre a devolução, a restituição desses artefactos. Então é preciso iniciarmos o debate para depois explorarmos as outras camadas.
1: Ainda sobre este tema, o correspondente da DW em Lisboa, João Carlos, conversou com a investigadora Ângela Coutinho, que defende que não tem havido um verdadeiro debate na sociedade portuguesa sobre as reparações históricas. Nesta conversa, perguntamos-lhe se esta questão ainda é um tabu em Portugal e por que razão o governo português encara o tema com reservas.
13: É algo que nós constatamos e por isso mesmo foi proposta esta iniciativa por parte da sociedade civil, académicos, atores diversos, ativistas, profissionais das artes, para tentarmos justamente sintonizar a sociedade civil portuguesa com o resto do mundo. Entretanto, para além da decisão tomada pela União Africana em 2025, que foi a de tomar como lema para o ano a justiça reparatória para os africanos e pessoas de origem africana, dando prioridade às reparações culturais, este ano, em 2026, a própria Assembleia Geral das Nações Unidas votou uma resolução muito contundente nesse sentido. Há programas de reparação que estão em curso e nós pensamos que as pessoas portuguesas e que residem em Portugal, de várias origens, devem simplesmente ser informadas. É um direito democrático que nos assiste.
10: Só para esclarecer, reparar não significa pagar.
13: As próprias Nações Unidas publicaram uma brochura que está online, as pessoas podem consultar. O título é Justiça Reparatória ou Reparatory Justice e prevê diversos níveis. Um deles é simplesmente restaurar, que é tentar compensar, na medida do possível, aquilo que foi os danos, não é, que as pessoas sofreram. A questão financeira está também prevista e depois há ações tão simples como um pedido de desculpas, não é assim? Mas primeiro é preciso que as pessoas todas diretamente implicadas, os povos neste caso, saibam o que se passou e, por conseguinte, é preciso que todas as ações sejam baseadas em dados históricos comprovados e comprováveis.
10: Este tabu que ainda se registra em Portugal tem a ver com alguma vergonha sobre a própria história?
13: É algo que talvez pudesse merecer um outro ciclo de conferências. Por exemplo, tenho dito isto a pessoas porque cresceram aqui, como eu, passámos por todo o sistema de ensino. Nós não temos presente que no período em que se iam raptar ou comprar africanos no continente que foram escravizados no Atlântico, havia mulheres portuguesas neste território que eram queimadas vivas. Temos consciência disso?
10: E que comentário faz a esta posição que o governo português assumiu ao negar que tenha qualquer compromisso nessa matéria?
13: Eu penso que não tem havido um verdadeiro debate na sociedade portuguesa e o nosso objetivo é, primeiramente, informar as pessoas aqui em Portugal acerca do que se está já a passar a nível internacional, para podermos depois, em toda a consciência e conhecimento de causa, tomar decisões, adotar atitudes. Deixe-me só lembrar-lhe, a maioria dos portugueses achou que é justo haver reparações quando se prove que houve, de facto, um dano provocado.
1: Ouvimos uma entrevista com a investigadora portuguesa Ângela Coutinho, conduzida pelo nosso correspondente em Lisboa, João Carlos. E assim chegamos ao fim de mais um Praça Pública. Muito obrigado pela tua companhia. Já sabes, podes continuar a acompanhar a atualidade em www.dw.com/português, o nosso site onde estamos sempre a atualizar a informação. Podes também encontrar-nos nas redes sociais. Estamos no Facebook, no YouTube, no TikTok e também no WhatsApp. Temos um encontro marcado amanhã, aqui à mesma hora. Até lá, fica bem e tenha uma boa noite.

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1: 88.1 FM, boa rádio comunitária de Espargos. Assim foi nos compromissos com a rádio irmã DW. Já não está de volta de uma boa ali na boa 88.1 FM. Boa sintonia, amiga de 88.1. Depois de nos habitual viagem à cidade alemã de Bonn, já não está de volta de uma boa ali na boa 88.1 FM. Andamos também da continuidade no espaço matinal, daqui a pouco não tem horóscopo do dia, não tem previsão, não tem nível nacional, não tem informação esportiva e na última parte não tem, na terceira parte não tem música e na última parte não tem nos espaço convívio. Então motivos para ficar ligadinho a nós ali na sintonia de 88.1 FM. 9 horas e 37 minutos, som e de rádio comunitária de Espargos. Nada já no flop desde ontem, presidente de confederações africanas de futebol, treinadores, estrategistas, grandes homens, senhores de futebol mundial, na cidade de Santa Maria, então, a discutir futuro de futebol africano e no acabou de agradecer nas notícias que Gianni Infantino já está na Cabo Verde, José Montepe, presidente de CAF, está ali desde ontem, e presidente de FIFA, joguei esse madrugada, ele está participando na conferência hoje, e relembrando-me também que hoje tem um jogo de Legends, jogo de estrelas, onde é que está batendo, por exemplo, presença de Samuel Eto'o. Samuel Eto'o no Instituto, lembra de Eto'o? Eto'o que era de Real Madrid, depois de lá para Mallorca, depois ele fazia a maior parte de carreira, onde é que ele teve mais sucesso? Foi na equipa de Barcelona, também na Inter de Milão, também depois ele vai para Chelsea. Samuel Eto'o, um jogador ali que te dispensa qualquer tipo de apresentação. Também estou mais logo então no estádio Marcelitão, nesse jogo de legenda, nessa conferência de futebol africano, nessa conferência estratégica de continente africano de futebol.

Bom dia, bom dia. Vamos à previsão do tempo junto ao Instituto Nacional de Meteorologia e Geofísica para hoje, dia 8 de outubro de 2026. Então, pois, no todo o território nacional, nós também temos céu parcialmente nublado ou nublado, com períodos encobertos. Há possibilidade de ocorrência de chuva fraca ou moderada, por vezes forte, controvoada, principalmente nas ilhas de Sotavento. Visibilidade boa igual ou superior a 10 km, reduzindo-se a moderado igual ou inferior a 8 km ou mais inferior a 5 mil metros durante a precipitação. Vento de nordeste, norte-nordeste, balançoso a moderado de 12 a 28 km/h, soprando por vezes fresco de 29 a 38 km/h em alguns sectores de Barlavento e Sotavento no período da tarde e noite. Estado do mar, ondas de nordeste, norte com 1,5 a 2,5 metros, localmente com 1 a 2 metros nas zonas costeiras sul, com ligeiro agravamento a partir do início da manhã a oeste de Santo Antão. Temperatura máxima para esse dia de hoje, estado entre 30 a 32 graus centígrados, que é a informação do Instituto Nacional de Meteorologia e Geofísica. Pois é, informação do Instituto Nacional de Meteorologia e Geofísica. Som é de RC, que ali é bom manhã. RC, não teria de ouvir um bocadinho de Morgan Arite.

turnê então de Rádio Comunitária de Espaço. Então comecei então ali para Carneiro. Então comecei no horóscopo, nas rubricas horóscopo de Irina Carneiro. Carneiro de 13 áreas, o dia será produtivo com foco nas tarefas e nos detalhes. Resolva pendências, organiza papéis e simplifique processos. O corpo pedirá atenção, agenda o exame ou retoma a atividade física. Uma crítica construtiva de um colega será útil para aperfeiçoar um projeto. Evite respostas pesadas, pequenos ajustes trarão grandes resultados. Touro, o coração estará mais leve.

mantenha o foco e deixe os planos amadurecerem. Um jantar em casa criará um clima carinhoso, aconchego e harmonia pela frente. Câncer, conversas, trocas de mensagens e pequenos deslocamentos atingirão o dia. Um irmão ou vizinho poderá trazer uma informação útil. Anote ideias e organize os compromissos para não perder prazos. Bom momento para assinar documentos, fazer uma inscrição ou iniciar um curso. Escolha um tom carinhoso nas comunicações. Suas palavras terão efeito apaziguador. Boca-Leão. As finanças estarão em foco, com boas chances de aumentar os ganhos. Valorize seu trabalho e negocie melhores condições de contrato. Gastos com roupas ou beleza poderão esperar. Sua generosidade será admirada. Só evite-se ou sobrecarregar com os pedidos alheios. Clientes ou chefes reconhecerão seus talentos. Poderá surgir trabalho extra. Arruma casa. Virgem. Um projeto conduzido com discrição começará a dar resultados. Confia na intuição e no seu senso de observação. Uma conversa com colegas esclarecerá uma dúvida antiga. Evite assumir tarefas que não são suas só para agradar. Um momento de silêncio ou meditação ajudará a recarregar as forças. Você perceberá o que realmente importa. Carreira em ascensão. Libra. Uma relação importante pedirá mais compromissos e menos indecisão. Diga com clareza o que espera e escute a resposta com calma. Renova sua imagem, objetivos pessoais e comece um novo ciclo de vida. A saúde inspirará cuidados, respeite os limites do corpo. Um gesto gentil abrirá portas na carreira. Estabilize as relações, amizades no radar. Escorpião, uma questão financeira dividida com alguém poderá mudar o rumo de repente. Mantenha a calma e reveja os números com atenção antes de reagir. Em casa, uma transformação necessária começará a ganhar forma. Some forças com a família nas decisões. A rotina pedirá cuidados com o sono e a alimentação. Escolhas poderão mudar e trazer mais segurança. Sagitário, com tantas mudanças no mundo e no ambiente social, você poderá ter outra visão do futuro. Uma oportunidade de viagem a dois poderá alterar planos e abrir espaço para reflexões. Busque contacto com a natureza, cultive a serenidade e pense a longo prazo antes de ceder ao prazer imediato. Programas culturais e estudos arrecadarão seus projetos. Capricórnio, ótimo dia para viajar ou participar de um evento, aumentar a exposição e fortalecer sua imagem pública. Ponha em prática as estratégias de trabalho e reformule a rotina. Mudanças no lifestyle beneficiarão a saúde e o equilíbrio emocional. Você poderá se afastar de uma amizade e se aproximar de outra, ou entrar num grupo poderoso. Sucesso pela frente. Aquário, o dia colocará em foco uma sua relação com o poder. Visualize metas mais altas na carreira e resolva diferenças nas relações profissionais. Novas amizades e associações farão mais sentido do que inspirar nos velhos padrões. Mudanças trarão visibilidade e poder de influência. Separe a vida pessoal da pública e proteja a sua privacidade. Clima quente no amor. Por último, Tafetiana Peixes, o dia trará mais carinho, clima, romance e confiança mútua no casamento ou namoro. Encara as diferenças e esclarece desconfianças com franqueza. Conte com mais atitude no trabalho. Surgirão boas oportunidades de apresentar ideias e conquistar a confiança de parceiros profissionais. Aumente seu bem-estar com caminhadas, yoga ou treino. Sintonia de ERC, horóscopo do dia ali na Borracha Comunitária, 9 horas e 56 minutos. Bom dia, boa quinta-feira para boa.

Morgan e Teixe de Manoj, a última parte desta quinta-feira é para nós, página esportiva. Jean Flobli e Cheu des conferência estratégica de CAF, tenta organizar na Ilha de Sal. Essa madrugada, Lígia Nassal, o homem mais forte do futebol mundial, o presidente da Federação Internacional de Futebol, presidente da FIFA, Gianni Infantino, já está na sala, onde é que daqui a pouco não, conferência já começou, segundo programação de CAF. 9h, 9h30 tinha abertura de sessão, depois de 9h30 até 10h tinha um painel, de 10h até meio-dia também tinha outro painel que é estratégia, discussão de estratégia, também tem de 1h30 até 3h tem discussão de estratégia por parte do presidente, depois tem esse jogo de estrelas, de Legend Play, jogos de legendas, que os grandes jogadores, então, está bastante nesse jogo de Limoges, já no flop, a partir de 4h da Marcelitão, tem, por exemplo, Samuel Eto'o. Então, presidente de FIFA, presidente de CAF, e que as presidente de FIFA, presidente de CAF, dirigentes de CAF, presidentes de comitês executivos de federações africanas de futebol, homens de futebol africano, tudo reunido na Ilha de Sal, para definir, para fazer um balanço, o que foi a participação de África na Mundial, que foi boa, na 10, 9 consegui passar de fase, e agora cria estratégia para Mundial de Portugal, Espanha e Marrocos, de maneira que estava a ser participação de continente africano, criou estratégia a ser criada em curto prazo, né? Uma equipa africana está a conseguir ganhar um Mundial, é sonho de nós tudo, vamos lá ver se não está a conseguir esse feito. Marrocos está no bom caminho, Marrocos está a fazer um trabalho espetacular, Marrocos está no bom caminho, mas acho que na África tem outras seleções, é que tem potencial, tem qualidade para seguir em frente. Por exemplo, na Mundial, naquela equipa ficou eliminado, por exemplo, na Senegal fica eliminado na Bélgica, Senegal teve de vencer a Bélgica para 2-0, Senegal fica de fora, não poder flop também de outra seleção. Seleção de Egito, na Argentina, na oitavas de finais, Egito está a vender a Argentina para 2-0, depois Egito, Caputo, Guinta, também mesmo Congo, Inglaterra, a maioria de jogos, seleções africanas, que jogo na fase minar, seleções africanas, tive direito agora, porque que aguenta aquela pressão e seguir em frente. E tudo isto talvez deva ser discutido nessa conferência de CAF, e boa, estou convidado mais logo, a partir de 4h, mas então, boa, é jogo de legendas. Falando em Marcelo Leitão, torneio de abertura está a começar esse fim de semana, ali sim. Torneio de abertura, depois de algum jogo que ele tive parado, segundo a antiga associação, questões financeiras, já era mais um custo, mas essa associação já resolveu assumir esse custo e fazer esse torneio de pré-época. Então, hoje da manhã, 2h, Académico Pretório da Ponta Pedecida, depois a 4h tem Académica, uma nova geração. Ainda para sábado, 4h, Marcelitão, Santa Maria Major. Dia domingo, 10h, Verdão, na Rua de Salina. 2h na Tijuca, Palha Verde, Fonde Riba. 4h na Tijuca, Florença, Machado Matias. Depois não tem nas parques, 2h Gaviões Juventude e 4h Palmeira. Mas gui jogos referente à primeira jornada do torneio de abertura de futebol de Ilha de Sal. E Sal é a primeira ilha da Ponta de Saída, na então, na época desportiva. 10h04, agora a nível internacional, super flop, que os campeonatos, que as grandes ligas te retoma esse fim de semana ali sim. Amanhã, sexta-feira, se Deus quiser, no texto de ali para Chobli, que jogos da marca fim de semana. Mais um digo bola, começou a rolar logo onde quarta-feira fui na Brasil. Brasileirão que já está na ser reta final. Então, na Brasileirão, eu tive Red Bull Bragantino 1, Mirassol 1, Internacional 2, Corinthians 1, Remo 1, Grêmio 1, Vitória 4, Chapecoense 0, Botafogo 1, Vasco 2, Cruzeiro 2, São Paulo 0. Santos, Má, Flamengo, Tasga hoje, quando for 9h30 de Cabo Verde. Depois ainda 10h de Cabo Verde tem Atlético Paranaense, um Atlético Mineiro. 11h30 de madrugada, 11h30, né? Não tem Fluminense, Curitiba e Palmeiras. Bahia, jogos então de hoje,
de Campeonato Brasileiro de Futebol. Modo no flop, esse fim de semana tem retoma de Premier League, de Liga Portuguesa, Liga Espanhola, Liga Alemã, Liga Italiana, Liga Francesa. Amanhã, se Deus quiser, outra história para fazer, lançamento de esse fim de semana desportiva. Retoma depois de esse super data FIFA para seleções. Esse fim de semana também não tem bola, está começando a rolar no estádio Marcelo Leitão. Aquele abraço então, manter igual de semana hoje na Rádio Comunitária.

10:05 até meio-dia no Dita Bama Bones, bom magazine matinal. A você B11 até meio-dia, boa que está a fazer seleção musical na página de boa Rádio Comunitária. Eu vou deixar mensagem na página de Manhã RC, também na página de Rádio Comunitária. Ou vou te ligar ali para nós, 24138555.

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1: Boas, boas, sintonia de RC, Calia Boa 88.1 FM. Nota de volta, uma boa então, para trazer mais um número de espaço convívio e na boa rádio comunitária. Boa saber maneira que bota participa ali manos. E tchau, boa pedida, através das páginas de Manhã RC, que já está aberto para boa, e também através das páginas de rádio comunitária, ou sempre através de 241-3855. A boa saber, espaço de boa tradicional, espaço convívio na boa rádio comunitária, de boa sorte, boa mensagem, e nota tocou com a música de boa preferência. Pois é, bota sorte, boa mensagem, e nota tocou com a música de boa preferência, ali na boa 88.1 FM. Aquele abraço, bom dia, vou ter uma boa desde 8 horas para uma, e agora aquela é a última parte desde o meu magazine matinal, e boa lá na casa, e que também vai ser sabe sabinho. Então, nota conta que boa lote dela nessa sintonia, tinha boa mensagem, e nota tocou a boa música. Vou saber a mensagem na página de Manhã RC, e também na página de Rádio Comunitária, ou 241-3855, espaço de sopa tocou a boa música. Bom dia, até meio-dia, nota conta que boa.

Sim, sabia, fui a nós abertura musical, a partir de agora, tive uma mensagem, mas nós não estou com a música de boa preferência até meio-dia. Hoje não estou começando, mas nós ouvindo Paulina, quero ouvir Duane Stephenson, August Town.

Presença então de Duane Stephenson Lima Nosh, de Nabo 88.1 FM. Tchau, boa mensagem, 11 horas e 17 minutos, até quando for meio-dia, noite ali, só para tocar música de boa preferência. Agora, no Bapa Anísio, escreveu-nos bom dia, Fábio, não quero ouvir música de Tony Fica, Dona Ana.

Cinturão então, de Rádio Comunitária de Espargos, Mantarigode Lima, nota-se equipa desde que vê-nos. Bom dia, Fábio. Incrível música de Gari e Mágoa.

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1: Bom dia novamente, bom dia, querido convívio direito, boa rádio, comentário de espargos, tinha boa mensagem, boa de música, de boa preferência, até meio-dia, edição então, pois, quinta-feira, Vânia escreveu-nos, bom dia Fábio, incrível, Buga Martins e Grace, perseguindo-me.

0: Centro então de Rádio Comunitária, a nota seguinte, é uma mensagem na página de Manhã RC, também tinha uma mensagem na página da Alô Comunidade de Anabô, Sintonia Amiga, ou 241 também, 3855, povo de música de boa preferência. 11h35, edição então para hoje, quinta-feira, para Flop Coast, tem um jogo de Legends, a partir de 4 horas na Marteletão, presença de Samuel Eto'o, Gelson Fernandes, entre outros grandes jogadores, é que está de lá, internacional e nacional, vem assim, presidente CAF, presidente FIFA, presidente de confederações africanas de futebol, outros técnicos de futebol, reunido na Santa Maria, no Hotel Hilton, vem assim, a discutir estratégia para futebol africano. Bom dia, 11h36, chegou a mensagem na nossa página, e até meio-dia, no Tatu com a música de boa preferência, ali é bom magazine matinal, Rede Boa Rádio Comunitária de Espargos. Agora, Nelito, escreveu hoje bom dia, Fábio Tudoretti, um incrível música de Charbel compatível.
1: Bom dia, professora. Desculpa por chegar atrasado.
2: Vai, Charbel, entra, senta-te. Hoje vamos falar sobre a palavra...
3: compatível.
2: Outra vez.

Temos Missão Impossível, pedido de nós ouvinte, da lei de Chan Matias, Antónia Silva. Bom dia, agora é Jossi, que ouvi Denis Graça, arrependimento.

Toxique Dimas, nota Sigui, já nota quase na fim de espaço. Agora é pedido de nós ouvindo Carla Crovi, Dynamo, depois de primavera.

José, foi um prazer enorme estar de uma boa nesse sintonia de Rádio Comunitária dos Parques, mas já não cheguei no fim. Novamente, outro convidado para aquele jogo de lenda mais louco, 4 horas, no estádio Marcelitão. Foi um prazer estar de uma boa. Fui Fábio Vaz, fui mais uma edição desse bom magazine matinal. Mantém ligado a nós, vou seguir nas programações. Daqui a nada, não tem agenda de informações. Aquele abraço. Nota despedi-lhe que pedido nos ouvintes, escreveu-nos bom dia, Fábio. Um grupo de música de Suzano Lubrano, Grito de Inhal.

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1: Olá, caro ouvinte, então vamos a avisos e anúncios a essa hora aqui na Sintonia Amiga de 88.1 FM. Começamos este espaço de avisos e anúncios com estradas de Cabo Verde. EPE informa os utentes e ao público em geral que no âmbito da empreitada de reabilitação da Estrada Nacional ENISL01, Espargos Santa Marina e Ilha do Sal, serão realizados trabalhos de sinalização horizontal. Em consequência da execução dos referidos trabalhos, o trânsito rodoviário estará condicionado com supressão pontual de uma das vias, podendo ocorrer condicionamentos temporários à circulação. A Estradas de Cabo Verde solicita a todos os utentes da via o cumprimento rigoroso dos limites de velocidade estabelecido e o respeito pela sinalização temporária de trabalhos, contribuindo assim para a segurança de todos e para o normal desenvolvimento da intervenção. 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Fechamos este espaço com este aviso das estradas de Cabo Verde. As estradas de Cabo Verde, EPE, informa aos utentes e ao público em geral que, no âmbito da empreitada de reabilitação da Estrada Nacional N1SL01, Espargos Santa Maria e Nirussal, serão realizados trabalhos de sinalização horizontal. Em consequência da execução dos referidos trabalhos, o trânsito rodoviário estará condicionado, com supressão pontual de uma das vias, a partir do dia 18 de setembro de 2026, podendo ocorrer condicionamento temporário à circulação. A Estradas de Cabo Verde solicita a todos os utentes da via o cumprimento rigoroso dos limites de velocidade estabelecidos e o respeito pela sinalização temporária de trabalhos, contribuindo assim para a segurança de todos e para o normal desenvolvimento da intervenção. Mais vale perder um minuto na vida do que a vida no minuto. Pois é, sintonia de Rádio Comunitária de Espargos, assim foi mais uma edição de Avisos e Anúncios aqui na sua sintonia amiga. A continuação de um ótimo serão na sintonia da Rádio Comunitária de Espargos.

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3: Pois então, caro ouvinte, queria sintonia de 88.1 FM, aquele bom dia especial para tudo quem está ligado na sintonia de Rádio Comunitária de Disparos, ali na boa manhã RC. Já não daria para mais o número da conversa aberta ali na boa Rádio Comunitária de Espargos, boa sintonia amiga de 88.1 FM. Hoje, nós também está ali na conversa aberta, ali está a falar de um livro, Percurso pelos Atalhos da Droga, história de um sobrevivente. Nome de ator desse livro é José Luís Vaz, ele é que é nosso convidado para este dia de hoje. José Luís Vaz, bom dia.
4: Muito bom dia.
3: Bom dia, desde já.
4: Primeiramente, convite e oportunidade de falar um pouco do livro e também alguns aspectos relacionados com o consumo de drogas, de álcool e também aspectos que têm a ver com a superação, talvez isso é mais importante, naquele que é tudo o moral de história de meu livro, pelos atalhos da droga, a história do sobrevivente.
3: Pois é. Nelson, já teria Nelson, é que também conduzia essa conversa, quer dizer, nós dois em parceria. Nelson, bom dia.
5: Bom dia, Fábio, bom dia, nós ouvintes, e hoje um bom dia especial para nós convidados, José Luís Vaz, meu caro humano, não é? Ali, programa familiar, poder chamá-lo assim. Obrigado por aceitar nós o convite para essa conversa. Ainda vou estar lá na praia, mas segunda-feira nota está ali para a apresentação desse bom livro. Notava gostar, para vou fazer um pequeno auto-apresentação. Quem que é José Luís Vaz, depois não tem um ponto para acrescentar.
4: Antes de mais, muito bom dia, Nelson, também para esse convite, que é mais uma oportunidade de nos falar de um tema que deve preocupar nos tudo, né? A questão da dependência, a questão de tratamento, a questão de superação. Portanto, não te agradeço as oportunidades, não te espero, mas não te corresponde à expectativa de um amigo, né? Nelson, né? De Luiz é, hoje é um adulto, mas espiritualmente jovem, de 53 anos, que teve uma história relativamente longa de consumo e dependência de drogas, que durante praticamente 14 anos, que é talvez aquele momento mais difícil da minha vida, entrava uma luta grande com dependência de droga, e só aos 41 anos e 42 anos não consegui fazer um tratamento, e desde então, a 12 anos, não consegui recuperar desde isso. Mas antes disso, o Zé Luís foi um inspetor, não é? Um profissional de investigação criminal, inspetor da Polícia Judiciária, não tinha uma família, dois filhos, e hoje, depois de desde luta, desde a superação, fazer um investimento na educação, digamos assim, a nível académico, e nesse momento ocupa a função de presidente do Observatório Nacional de Tráfico de Pessoas de Cabo Verde. Mais ou menos esse que dizer isso, não está vivo na praia, obviamente.
5: E nós não te parabeniza também, José Luís, para essa mudança, salto na vida, essa recuperação, reinserção e tudo essa luta que hoje está a fazer, Zé Luís, está a ocupar esse cargo com todo o mérito e com toda a força que nós tudo te transmitir. Todo, que é quando te queria falar? É que nós tudo é feliz para a carreira e caminhada de Zé Luís.
4: Muito agradeço.
5: E José Luís, sal que é estranho para bom, não é? Ilha de Sal.
4: Não, Sal e Castanho, não, não. Tive uma passagem na Ilha do Sal enquanto inspetor de Polícia Judiciária, foi aquele primeiro equipa da Polícia Judiciária que veio fazer parte da primeira, hoje um departamento, mas na altura não se chamava de subinspeção da Polícia Judiciária de Sal, então isso foi em 96. Civilei durante 3 anos. Também minha vida teve uma parte que foi vivida ali na Ilha do Sal, parte boas, mas também parte menos boas, que tinha a ver também com o consumo. Por isso o Sal é uma ilha que está no meu coração. Então sempre um prazer, a hora que me trabalhei, ainda sinto sempre aquele acolhimento de amigos que eu fazia de longa data, que ainda te persiste.
5: E mim na minha coração está aquele dia que vou chegar para bem fazer a apresentação do meu primeiro livro, já não tinha tratado para e-mail, e aquele dia que, pronto, não conheci assim pessoalmente, vou entrar direto na minha coração e naquele estado do boss ali para fazer lançamento do primeiro livro. Vou fazer lançamento também de um semente, não é, que depois bem germina na minha próprio livro. Hoje não quero sair para falar de mim, mas ele bem germina na minha própria livro, que graças a Deus, ano passado, ele torna realidade. Por isso também não tenho uma ligação ainda mais forte.
4: Por isso que... Com certeza, graças a Deus, uma pessoa também que me admira, que eu não tinha conhecido exatamente naquela altura que me viveba na sala, só que em outras circunstâncias, mas graças a Deus, no tom da fase que ele reencontra em 2018, salvo erros, na apresentação de Realize, eu tive a oportunidade de fazer algumas atividades em conjunto, e percebi tudo aquilo de força, aquela sensibilidade, aquela dedicação que tem a essa causa, e hoje também boa, é uma referência a nível de Cabo Verde, acredito que não só, que muitas pessoas lá fora te inspiram na bom, e me também é um diquece. E me fica muito feliz, sabe, mas também hoje a literatura e as causas a nível de Cabo Verde e no mundo, de modo livre e de mundo, também tem um contributo imenso, né? Então hoje o contributo já fica lá, a par de alguns outros, né? Para inspira e para ajuda, né? Como uma ferramenta, ajuda nessa luta, é uma pessoa muito forte. E você de parabéns também, é um prazer ter boa como amigo, né? E sempre temos conversa à parte. Né?
5: Pois é, muito obrigado então. Queria fazer uma pergunta, muito considerá-la assim, uma pergunta pedagógica, ou que te pedi uma resposta pedagógica. Antes de mais, eu estava a gostar de saber a maneira que o Zé Luís bota definir em termos de problemática de dependência. A maneira que vou-te definir, ou é um adito em recuperação, modo que a gente fala, ou é um ex-adito ou um ex-toxicodependente, ou se é um adito recuperado?
4: Olha, por uma questão de filosofia de recuperação que me adota, porque a experiência também está tapou a tempos próprios a forma, né, de lida com a situação. A mim da forma de uma pessoa que tive uma história de dependência e hoje está numa recuperação sustentada. Um pouco explicou isso, Nelson. A nível da própria essência, ainda há algumas controvérsias, né? A nível da questão da adição, não é uma coisa unânime mesmo na essência sobre a cronicidade, né, ou então a definição de doença, quando ela termina, embora a OMS, né, toma a adição como uma doença crónica, uma doença do cérebro, mas repara que a definição científica de adição é de uma forma tão simples, é que uma condição de patologia de cérebro em que uma pessoa está perde progressivamente, né, se capacidade ou liberdade de escolha por causa de compulsão que tem e vontade incontrolável de usar droga. E também por causa também de comportamentos nocivos, né? Quer para ele, quer para outras pessoas, quer para a sociedade, por causa de questões de usar droga. Então é uma atitude autodestrutiva. Portanto, uma pessoa deixa de ter um controle sobre si e droga passa-te a controlar. A mim, tendo em conta essa definição, a mim já nunca tenho nenhum de que sintomas nenhum. Nunca tenho compulsão para uso, nunca tenho comportamentos nocivos por causa de uso de droga, e tenho que olhar na cabeça enquanto uma pessoa que está recuperada. Evidentemente que entendo esse princípio também, até a NA está usando, que a questão, dito uma vez, dito para todo o tempo, é uma preocupação com o processo de recuperação e de prevenção a recair. Por isso que cada alguém responsavelmente deve perceber as coisas e olhar o que é melhor para ele. É claro que muita gente tem passado, não é? Mas a minha vida que hoje resume apenas a um passado de adição, mas deve, minha passada de adição deve servir para que repite a escolha que eu faço. Antes de hoje, tem que olhar no que eu estou fazendo, o que eu tenho estado a construir e quem que é o Zé Luís de hoje. Por isso, por opção, não é? De minha recuperação, de assim, de vontade, com convicção, responsavelmente, aflama a minha pessoa que o que já teve uma história de dependência e hoje ainda vive na recuperação. É claro que cada pessoa assume, não é, se recuperação e define se pessoa, não é? Como adito em recuperação, como ex-dependente, isso está depende. Às vezes a experiência e fazer ambos próprios escolhas a nível de princípios da própria recuperação.
5: Então, nesse caso, bom, é dito recuperado, ou de uma recuperação... Então,
4: recuperação sustentável.
5: Em recuperação sustentável, ok. O edito é recuperação sustentável.
4: Aliás, a própria ciência está mostrando que as fases da própria doença, que é adição ativa, não é, adição em remissão, não é, alguns em que a pessoa tem já condições e capacidade de vir alguns comportamentos e tem algum controle, e tem aquela fase que é a fase de recuperação, não é?
5: Uhum.
4: De facto, elimina tudo o que são sintomas, né, a nível de comportamento, também a nível de vontade de consumo. Portanto, se nunca tem aquela vontade, então nunca pode. Até porque a questão da cronicidade, depois de ponto, não terão discutido uma próxima vez, talvez num outro fórum, ele não significa incurabilidade de uma doença, não é? Uma doença. Nem todas as doenças crónicas duram para todo o tempo. É uma coisa que a própria ciência está feita, dura muito tempo e pode ser controlada, e pode ser só tratada, mas há doenças crónicas que podem ser curadas.
5: Sim, sim, sim.
4: Mas isso é uma outra questão, só para responder uma pergunta, então, eu estou definido como uma pessoa que teve a história de dependência e que hoje vive em recuperação.
5: Ok, muito obrigado por esse esclarecimento e me também te tira um bocadinho de algum conhecimento para colmar as dúvidas que tenho em relação à minha própria pessoa.
4: Uhum.
5: Bom, incrível. Perguntava o seguinte, na nota de autor do primeiro livro, cujo título é A Toxicodependência é uma Doença Tratável, Como e Onde Se Tratar.
4: Um título longo, né?
5: É, para nós ouvintes saber. Então, na nota de autor, bota a falar assim, há uma grande ignorância, aliás, um detalhe. Há uma ignorância gritante e, em larga medida, um descaso que se materializa em atitudes e comportamentos no que concerne ao conceito e verdades à volta da toxicodependência. Isto, não obstante a nossa sociedade conviver com esta realidade há já bastante tempo. portanto, ele debate de falta de informação, de melhor qualidade e essas coisas. Queria fazer duas perguntas sobre isso. Uhum. Isto foi em 2017, que vou fazer lançamento do primeiro. Perdão. Duas perguntas. A primeira pergunta é: aquele tom que vou usar foi um tom de um murro na mesa ou mais propriamente foi uma pedrada no charco?
4: É o seguinte, primeiro foi uma constatação. Uma constatação, e não, que tem que ser, a hora que você está a trans a debate em questão tão séria, tem que ser respeitado e soco e muro na mesa, que a melhor atitude, né, que é o mais recomendado.
5: Pois.
4: Evidentemente, em que sim, aliás, quando um discípulo escreve aqueles livros que você está escrevendo, exatamente provoca, talvez é mais uma pedrada no charco.
5: Pedrada no charco, para agitar a onda.
4: Agita um pouco aquele que é a necessidade
5: de fazer debate.
4: Um debate sério, descomplexado, sem tabu, sobre um tema que está, ele convive conosco, Imam Flan e Nelson Lê naquele trecho, está convive conosco há vários anos. Então, portanto, já é hora de, se não quer resolvê-lo de forma responsável, e de forma genuína e honesta, também não tem que olhar de frente. Né? A começar pela educação, pela informação. Sobrepara, Nelson, aquele livro que você cita em 2017 foi o primeiro livro, de uma pesquisa, o primeiro livro escrito, né, por um ex-tóxico dependente, ou por uma pessoa que tem uma história de supera dependência. Cabo Verdeano, não é? Isso em 2017. Mas não tem história de dependência e de consumo de droga na Covid há vários anos. Ou seja, era preciso, de facto, perceber uma pessoa que já passava para isso e que tinha essa constatação. Era preciso, de facto, no falasse abertamente. Então, respondendo e usando a terminologia, foi mais um pedrado no charco.
5: Com certeza.
4: Que... uma surto efeito.
5: Com certeza que foi uma pedrada no charco para agitar o debate daquela problemática lá. Morre na mesa foi. Pergunta: morre na mesa foi mais traquinice minha do que outra coisa. Segunda pergunta: com o Flávio tem duas perguntas sobre esse. A segunda pergunta é o seguinte: que ela foi na 2017. Então, 9 anos depois daquela preocupante constatação, né, que é moda, vou dizer que é uma constatação, mas também tem linhas apontamento constatação. Então, assim, 9 anos depois daquela preocupante constatação, vou reparar se muda alguma coisa e o que é que terá mudado?
4: Com certeza que muda. A primeira coisa, Nelson, repara, depois de mim, Zé Pereira lança esse livro Boca Fumo, que já está na terceira edição. A boa também já vou lança e boa. Não é? Só alcool precisa de ajuda. E no Tene, não sabe, né? Está no prelo mais 12 livros de pessoas que já também sei, que também cito agora, mas que se passei também. Ou seja,
5: também que se mais dois pessoas têm
4: outra coisa, exatamente. Outra coisa é que, na altura que eu fazia aquele constatação. Os estudos mostravam quase 50%, né? Quase lá 40% de pessoas destacavam quem que usava droga. Ou, né, dependentes eram pessoas delinquentes. Olha o preconceito, olha o estigma, não é? Hoje a morte está ligada à dependência de droga a próprio crime. Né? Pronto. Isso já para nós é um desconhecimento do que é dependência. E muitas pessoas, o que está falando? Quem que usa droga, ele é um abusado. Né? Está lá para modo de crer. E pessoas que eu tinha medo de buscar ajuda. Hoje o que não se atorga. Aquela minta-se constantemente e Nelson também, a massa só está pedindo ajuda, que percebe-me de facto a dependência é uma condição involuntária, não é? Embora você faça escolha para o inicia, mas ninguém que começa para ficar dependente nem de álcool nem de outras drogas. Tanto é que no setor é uma cada vez mais se multiplica novos centros, né? De recuperação e de tratamento. Até se fica mais pouco. Significa mais uma consciência. Mais famílias se procura terapias, se acompanha famílias. Sobretudo, pessoas hoje têm mais sensibilidade, são mais empáticos relativamente à questão da dependência. A mim está sentindo tudo nas ações que a gente faz, palestras, conversas, e até na conversa que a gente tem, assim, pessoas que estão chamando em número privado, pessoas são muito mais sensibilizadas, há muito mais, não é se fazer mais, é claro, mas com certeza que do tempo que se quem tinha aquela constatação e quem faz aquela constatação para hoje, evidentemente há mais informação, só que no mês se faz mais. No mês se tem mais informação, no mês se reforça ainda mais campanhas de prevenção nas escolas. É claro que também no meio muda um pouco de abordagem, talvez isso é uma outra questão. Às vezes pensa se não é a altura de muda, a abordagem muda até a política pública. Relativamente à questão das dependências, né? Do consumo de droga. Mas são temas que a mim, e particularmente em certa estuda, né? A nível de investigação científica, que pode ser também mais um contributo que pode bem dar, né? Para que não muda de abordagem, para que de facto a consciencialização e o conhecimento seja ainda de melhor qualidade.
5: Pois é, muito obrigado. Quando me tiver assim um bocadinho mais de bagagem, quando crescer um pouquinho mais, então vamos para uma conversa sobre políticas públicas. Pode ser, porque não tem as dúvidas que já...
4: Bagagem de então, é só fazer tempo, tá bom?
5: Já não tinha abordado assim... Pessoalmente, se calhar um dia desses não poder conversar sobre políticas públicas relacionadas com esse luta.
4: Não sou disponível.
5: Yeah. Muito obrigado. Bom, vamos fazer convite, sem pergunta, Fábio, mas...
3: não estou ali.
5: Não estou aqui, ele quer atacar. Bom, Fábio, te dizer sinal para não bater acelerar.
2: Não tem tempo.
5: Ok. Então, não vá.
4: Tem mais quanto tempo?
5: Mas não tem mais de 15, 17 minutos, né?
4: 17, então vamos, mas
5: 15 minutos.
4: Vou ser mais rápido nas respostas.
5: Maneira que vou te interpretar, e pronto, já vou responder essa pergunta, já vou abordar nessa resposta anterior, mas agora estou a dizer que entre lhe marcar o que vou fazer. Maneira que bota interpreta a contribuição de livros autobiográficos de aditos e alcoólicos recuperados para esse lida com a problemática da dependência, da toxicodependência e do alcoolismo nas suas várias vertentes. Essa pergunta, ela saiu de um comentário como é num post com uma pessoa apoio na altura de lançamento do meu livro. Teve alguém lá a fazer várias críticas a governo sobre a questão de capitalidade de direito com a questão de dependência, essas coisas, e ele falou uma literatura só que é importante.
4: Exatamente. Olha, é o seguinte, é que a questão que fala de políticas públicas que tem que valoriza mais que as outras vertentes. Olha, é uma coisa que é tão simples. A ciência, a literatura científica tem forma, de forma criteriosa, né? Mas histórias de vida, memória de meu, de Boa, de Zé Pereira e de que os outros que se apagam, esta transforma. Entende? Porque esta traz uma parte de humanização de uma problemática, de um fenómeno, nesse caso, a dependência de álcool e de outras drogas. Desde logo, a humanização traz, digamos, uma mudança social a nível de atitude e de comportamento, por forma a reduzir até a questão estigma e preconceito. Porque você passa a ter uma dependência, tanto de álcool e outras drogas, é que é só um problema de álcool ou de droga. Não é? É uma experiência humana. É uma pessoa que se lê com sofrimento, com luta, com dor, mas ela é uma pessoa capaz de reconstruir. Porque, para que eu te conte a história, a memória de eu supera, de eu reconstruir. E está trazendo aquilo que é esperança, né? Que a pessoa está nessa. E ao mesmo tempo, você está fazendo o quê? Você está promovendo a recuperação. Você está mostrando a pessoa é impossível. Não é? Nunca se fica só naquela questão de números. E outra coisa, história de vida, ou livros autobiográficos, isso serve como uma ferramenta de prevenção. Que jovens você começa a te identificar na pessoa, não na numa, não naquelas frases feitas de campanha do dia 26 de junho. Você se identifica na pessoa. E a hora que é escrito para a pessoa de si linha, de si localidade, ele te identifica ainda mais com esta coxa que a pessoa. É toda passada e toda presente. Então ele te fala, olha, a minha que está fazendo a mesma coisa que ele, não te evita. E se estiver no problema, não siga esse exemplo. Mas também no nosso livro, que é a questão ali que a pessoa pode ter feito bom, é como que as escolas, os decisores, né, os poderes políticos, seta órgãos políticos, digamos, seta aproveita, não é, desse instrumento para a educação, para a escola, para a universidade e tanto mais. Então, portanto, esse livro tem essa utilidade ali. Simon Fromm, um livro que fala do ser humano, de tudo sua dimensão. Tá bom, Nelson?
5: Ok, muito obrigado. Não também fazer ponte, né, para o primeiro e para o segundo livro. O primeiro livro, há não falar esse título, não é? Que toxicodependência é uma doença, onde e como ele deve ser tratado. Quer dizer, que o livro ele era mais virado para explicar a toxicodependência como doença, não é? E agora, o que é que não também encontra de diferente nesse novo livro?
4: Olha, se não me que o primeiro livro era um livro tipo de... a mim está chamando de um cartilha. Era um livro simples, como sendo o primeiro nessa matéria. E tinha que ser um livro que pessoas têm de digerir bem, tipo um livro de banca. Se não me engano, fala da toxicodependência nas várias vertentes, mas de uma forma suave. Até que num livro muito pequeno. E que no segundo livro, ele é uma concretização, um detalhamento, se eu quiser, Nelson, um detalhamento prático, demonstrado com a minha vivência prática, o que é que eu escrevo naquele primeiro livro? Ou seja, como está processa a dependência, que os fatores que podem estar, que a questão da ignorância, a maior que a pessoa, a sociedade está tratando de dependência, que os fatores que está retarda, qual que deve ser o posicionamento ou a responsabilização da própria pessoa que está na dependência, né? As instituições, o papel das instituições, as falhas que têm. Então, tudo minha história de vida também concretiza, digamos assim, de forma prática, aquilo que eu escrevi na primeira livro. É por isso que ainda foi para entender o segundo livro direito, em termos de uma ciência com a prática, e tem que ler aquele primeiro livro.
5: Ok, está bem. Sim, meu rapazinho de novela, fala, está sobrando mesmo no meu salário? Ali está sobrando pergunta no nosso tempo. Próxima pergunta, Zé Luís. O título está a chamar a atenção, ele está a falar percurso pelos atalhos da droga. Então a pergunta é, que atalhos são esses? Se são escolhas erradas, se são influências, ou um pouco de tudo, ou algo mais que nunca tem percepção?
4: Desde logo, percurso que mostra-me a dependência de um processo, né, que te acontece. Pelos atalhos tem a ver exatamente com aquilo que eu falei. Atalho é sempre uma tentativa de um curto caminho, não é? e mesmo em curto caminho, não te acaba para afastar verdadeiramente do nosso destino, ou seja, atalho que as falsas soluções que a droga está apresentando. Por isso ele é atalho, que é caminho primário. Portanto, ele é um atalho por causa disso. A história de um sobrevivência, exatamente por causa disso, o modo a mim sobrevive. Literalmente, em termos físicos, mas também sobrevive a perda de dignidade, porque então anda nunca perde. Tem pessoas que nunca mais mesmo fica com dignidade comprometido. Só se fica totalmente e para sempre na exclusão, sofre. E muitas vezes também uma coisa fundamental é que sobrevive à recaída. Entende? Por isso, meu sobrevivente, durante 12 anos, depois de tratamento, nunca tive uma recaída. Então, é sobre exatamente as questões de que esse título pode ser explicado. Né? Eu hoje amo no Baby Vita Atalhos, mas também na história deve ser contado para evitar que outras pessoas passem para a mesma. Ah, mesmo que ele não passe. E também é importante mostrar que o Cata sobrevive, né?
2: Uhum.
4: É importante. Por isso que eu tito a história de um sobrevivente para realçar a importância da luta para a recuperação.
5: Não. Infelizmente também ficaram algumas perguntas sem fazer. E é importante essa questão da Atalho do Flamengo. Tem uma palestra que eu fazer sobre a Atalho e conta referir que ali, que Atalho, por exemplo, em curto caminho, se é de dia, bota a ali ter lá naquele caminho mais perto, né? Mas de noite.
4: É complicado.
5: Não, noite complicada, tá ali, tem hora que ele te vira perigoso.
4: Tem escuridão.
5: Tem crianças da escola e te fazer cabo, é um atalho para.

0: Então pergunto o que eu queria fazer, ele estava ali para fim, mas já vou fazer bem antes, porque ainda não tenho bem da Fábio o tempo para fazer esse programa, né?
1: Não,
0: deixa eu ver. E o que é que está a fazer valer a pena, boa conta, ou reconta a boa história, já que esse dia é uma segunda edição, o que é que está a fazer valer a pena? Que se, esse, ok, e esse... Se pergunta bem, ele na boa nota, na boa livro, não é? Vou saber que assim. Ok, Flanoslio, o que é que te fazer, o que é que te fazer valer a pena?
2: Olha, Basta, primeiramente, nunca levou e ouvimos aquela terceira pergunta que eu fazia para mim, não é? Qual que é a importância, utilidade que livros autobiográficos têm, não é? Em matéria de dependência. Mas a mim, nunca falei uma história, que sendo uma história verdadeira, vale a pena, muita salva vida. Se eu pessoas já falam hoje por causa de um livro, por causa de uma história que iam ouvir, ou na reportagem, ou na jornal, ou várias vezes, ou na fonte que for, dá um tratamento ou chance limpo. Então, as famílias que estão chamando hoje, graças ao livro, minha filha, minha prima, entendeu? Ou seja, é porque minha história, em cima de outras pessoas, pode salvar a vida. Ninguém está contando a história para mim um super-homem, ou para. Mas a pessoa que não, é que é isso. É porque ele sabe, a mim, pôde com a história, salva a vida. Nunca quer levar para o passado. Nunca mostra a pessoa o futuro. É possível. Então, se interessado está vivenciando sempre, pessoas está queimando, por causa de um livro, ou de uma história que ouve, a mim muda, então tá, vale a pena, conta, reconta, reconta, quantas vezes for necessário em história. E uma história que te salva a vida.
0: Ok. Acho que para mim bate a terminar, né? Tchau, gente, ainda te julga quem que está na dependência. Minha pergunta, minha observação é: se você acredita que leitura e compreensão desse bom livro, se ele te contribui para mudar esse comportamento que pessoas têm de julga?
2: Com certeza, para molhar a pessoa toda, a estava na droga primeiro, para molhar em crer. Basta a pessoa hoje, a vida que teve antes de dependência e a vida que leva com dependência. É que é para molhar em crer, todo o sofrimento que passa. Aquele é o primeiro ponto. Só estou hoje a mão um tóxico dependente, mas de facto é que é um abusado. E é que é um condenado. Segundo, a forma como um pede ajuda e como a pessoa ajuda, é uma pessoa que ajuda. Uma pessoa que esteve lá sempre presente, ou que alguém na história está percebendo, o amor ao próximo, a empatia faz com que hoje uma pessoa quem é. Ou se que fosse aquela pessoa. Então, portanto, nunca deve julgar, nunca deve desistir. E, sobretudo, não deve amar com o companheiro. Muita acredita também, a história de Nelson foi a mesma coisa. Houve uma pessoa que teve aquela empatia, demonstra aquele amor para o próximo, mostrou um caminho. É claro que cabe a nós tomar-nos decisão de sair ou de manter. Mas se nunca tiver aquela ajuda, aquele amor, aquela persistência de luta de outras pessoas junto conosco, é totalmente impossível de não conseguir. Então, portanto, é isso. É preciso amar mais, é preciso acreditar e para morrer, se não consigo, Nelson consigo, familiar de boa também te consigo. É basta boa agir corretamente.
0: Não, muito obrigado. Esse livro, ele é para vários públicos, que assim, portanto, não saber que livros está circulando, saber que bom livro já anda para caminhos de escola, de universidades, não é? E ela anda para mãos também de quem que está precisando, vários públicos. E então também ele é para famílias. Então, o que é que eu queria pedir? Que conselho você dá para quem que tem um filho, um irmão, alguém próximo nessa situação?
2: Olha,
0: poder associar também a
2: Bolívia. Sempre bom. Olha, nunca tenhas perdido esperança na minha familiar. Certo? É bom que não ama a pessoa, não mostra amor, mas não se ela qual a luta junto com ela, é claro, sempre respeitando os limites, tanto da pessoa como também impõe limites. Não está a mamãe, nunca deve isso, e uma outra sustenta

0: o vício ou o problema, né? E não deve evitar julgamento sobretudo, Nelson. A família tem que deixar de sentir vergonha para modo um familiar de seus independentes. Amor, a vergonha te afastou. E se afastou de que a pessoa é um ajuda importante que a pessoa se perde. Portanto, não é gelo como é uma doença, e nesse caso ali, isso facilita porque é com um caso propositado, né? Então, é canário propositado, uma pessoa, infelizmente, é cair na garra de álcool e outras drogas, então nunca tem que sentir vergonha, tem que ir acima de outra pessoa que tivesse outro tipo de doença, né? Então, e nunca desiste. Nunca deixa de ama, mas também estabelece limite. É importante.
1: Um poder...
0: E acredita na recuperação é sempre possível.
1: Um poder depreender que uma pessoa que tem ser familiar, amigo, irmão, conhecido, um ente querido na garras da droga e de outras substâncias, nesse caso de álcool e outras coisas. Um poder de aprender que ele te fica mais bem preparado para ajudar a ser ente querido caso ele lese livro?
0: Olha, mulher, essa parte, sim. Com certeza. Sem acrescenta, nem traz, sem justifica, sem nada. Não te acredita, mas quem que vai ler aquele livro, ele fica muito mais bem preparado para entender esse problemático. E entendendo esse problemático, você consegue ajuda qualquer um pessoa, inclusive o Cabeças. Em relação a outro tipo de desafio que a vida pode entregar, para modo a vida, né, aquela parte da dependência é uma parte da vida, é que é toda a minha vida. A menina ali não dá conta a minha vida toda. Então, e muitos outros aspectos e dimensões de vida estão lá. Tá bom? Então, é que é só que isso é possível, minha vida que traz uma questão de droga, do consumo de droga. Então. Outras coisas que então convida pessoas a ler e vai perceber. E com certeza que sim, quem que lê meu livro. Eu sou mais bem preparado para ajudar qualquer outra pessoa que esteja nesse problema.
1: Então, bom que tem um... Está falando para nós ouvintes, que tem um amigo, um irmão, um parente, alguém que ele crê direito, está nessa garra de alcoolismo, de dependência, poder procurar depois adquirir o livro de José Luís Vaz, que com certeza te vai ajudar a entender a problemática. E depois de entender a problemática, ele te sabe ajudar. Porque ali, então volta para aquele brochura de Conta Gosto Tchau, sobre a depressão, que te fala, aquilo que eu sei, ajuda. Não é tudo campo aquilo que não sabia te ajudar. Então, se não procura saber alguma coisa sobre dependência, falar-te para a experiência de quem que vive, ele com certeza também fica mais bem preparado para ajudar um ente querido, porque tem coisas... que é detalhe que não quer te saber e que às vezes poder salvar uma situação.
0: Se você está permitindo, só tem grande oportunidade dia 27, 5:30, na Sala 9 da Câmara Municipal de Sela, a assistir a apresentação do livro que você está para ver dele e ter mais conhecimento sobre esse fenómeno.
1: Muito bem, 5:30 de tarde, segunda-feira, 27, lá na Sala 9 da Câmara Municipal. Não estava a saber mais sobre o livro, com a senhora José Luís Vaz. E para terminar, José Luís me estava só pedir para falar-nos alguma coisa daquilo que escapa na pergunta.
0: Hoje, Nelson, acho que não fala, pronto, de uma forma geral, não te agradeço perguntas pertinentes, perguntas inteligentes que te pedem resposta para esclarecer. Claro que na 30, 40 minutos nunca te consegui falar tudo. Mas apenas para falar, nunca é fim de linha enquanto não se tiver com vida. Isso é para quem que sana na consumo, quem que sana com problema, mas também para familiares e para amigos. Tá bom? Por isso, não deve nunca desistir. Nunca desistir se não tiver o problema de dependência. Agora, não tem que ser responsável. Para fazer escolhas para não sair. Se não fazer escolha para entrar, também não tem que fazer escolha para sair. Em vez de atalhos, não houve avenida no André. Pode ser mais longo, mas terá no maior garantia.
1: Então, muito bem, muito obrigado, José Luís Vaz, meu caro humano. Daqui a nada não te encontrar ali na segunda-feira para a apresentação do livro, se Deus quiser. Então, minha parte é tudo. Palavra para Fábio.
2: Marcelo Nelson, obrigada. José Luís, obrigada a todo momento e sucesso, já.
0: E que te agradeço, então, sucesso e contrações de um bom dia e uma boa programação.
3: Pois, assim, no Tivoli, junto a nós, José Luís Vaz de Manelson Lopes, na mais uma edição do nosso

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1: Olá, caro vindo, então vamos avisos e anúncios a essa hora aqui na Cintura Amiga de 88.1 FM. Começamos este espaço de avisos e anúncios com estradas de Cabo Verde. EPE informa os utentes e ao público em geral que no âmbito de empreitada de reabilitação da Estrada Nacional ENISL01, Espargos Santa Maria e Ilha do Sal, serão realizados trabalhos de sinalização horizontal. Em consequência da execução dos referidos trabalhos, o trânsito rodoviário estará condicionado com supressão pontual de uma das vias, podendo ocorrer condicionamentos temporários à circulação. A Estrada de Cabo Verde solicita a todos os utentes da via o cumprimento rigoroso dos limites de velocidade estabelecido e o respeito pela sinalização temporária de trabalhos, contribuindo assim para a segurança de todos e para o normal desenvolvimento da intervenção. 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quartas e sextas, doutora Carla Borraia, medicina interna, terças, quintas e sábados, doutora Maria do Rosário, imagiologia, segunda, sexta, doutora Sueli Andrade e doutora Aureliana da Cruz, fisioterapia. Quartas-feiras, enfermeiro Richard Piercing e diversos. E cumpre. A Câmara Municipal do Sal informa que já pode efetuar o pagamento do IUP, único sobre património. Para mais, o pagamento deve ser realizado nos balcões de cobrança da Câmara Municipal do Sal, nos espargos e na Delegação Municipal de Santa Maria. Não deixe para depois, regularize o seu IUP e contribua para o desenvolvimento do nosso município. A Câmara Municipal do Sal, juntos construímos um município melhor. 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Estamos neste espaço.

Passo com este aviso das estradas de Cabo Verde. As estradas de Cabo Verde EPE informa aos utentes e ao público em geral que, no âmbito da empreitada de reabilitação da estrada nacional N1SL01, Espargo Santa Maria e Nirussal, serão realizados trabalhos de sinalização horizontal. Em consequência da execução dos referidos trabalhos, o trânsito rodoviário estará condicionado, com supressão pontual de uma das vias, a partir do dia 18 de setembro de 2026, podendo ocorrer condicionamento temporário à circulação. A Estradas de Cabo Verde solicita a todos os utentes da via o cumprimento rigoroso dos limites de velocidade estabelecidos e o respeito pela sinalização temporária de trabalhos, contribuindo assim para a segurança de todos e para o normal desenvolvimento da intervenção. Mais vale perder um minuto na vida do que a vida no minuto. Pois é, sintonia de Rádio Comunitária de Espargos, assim foi mais uma edição de avisos e anúncios aqui na sua sintonia amiga. Continuação de um ótimo serão na sintonia da Rádio Comunitária de Espargos. 88.1 FM.

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